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0: Bom dia, são agora 9:30.
1: O presidente da Câmara da Guarda diz que o município está disponível para receber uma das 6 novas áreas empresariais anunciadas pelo ministro da Economia e da Coesão Territorial. Recorde-se que Manuel Castro Almeida reconheceu que Sines já não tem capacidade para acolher grandes empresas. O presidente da autarquia guardense, Sérgio Costa, desafiou o governo a escolher a Guarda para localizar uma das 2 novas áreas empresariais previstas para a região centro. Sérgio Costa refere também que vão estar reunidas brevemente todas as condições ao nível do plano diretor municipal. O autarca acredita que a publicação da revisão do PDM pode acontecer nas próximas semanas. Entre 29 de junho e 3 de julho, cerca de 30 estudantes de medicina da Universidade do Minho vão monitorizar a saúde e acompanhar os idosos de localidades isoladas em Foscoa, no âmbito da 14ª edição da iniciativa Aldeia Feliz, promovida pelo Núcleo de Estudantes de Medicina da Universidade do Minho, com o apoio do município e das freguesias de Foscoa. Os alunos vão visitar domicílios, lares e centros de dia daquele concelho. Ainda em Foscoa, realiza-se este fim de semana o Coa Motor Fest, uma iniciativa motorizada que combina competição automóvel, veículos clássicos e cultura tuning. A iniciativa é organizada pelo Foscoa Automóvel Clube e tem este ano como novidade a realização da primeira edição do Coa Classic Tour, um passeio turístico destinado a automóveis clássicos e desportivos que permite aos participantes descobrir locais deste concelho do Douro Superior.
0: Para este sábado, dia 20 de junho, pode contar no interior do país com céu limpo ou pouco nublado e temperaturas com subida. Máximas na Guarda de 31 graus, de 34 na Covilhã e de 35 em Almeida e também em Celurico da Beira.
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0: Passamos agora para as notícias com a edição de Sofia Pereira.
1: O presidente da Câmara da Guarda diz que o município está disponível para receber uma das 6 novas áreas empresariais anunciadas pelo ministro da Economia e da Coesão Territorial. Recorde-se que Manuel Castro Almeida reconheceu no final de maio que Sines já não tem capacidade para acolher grandes empresas. O governante disse que não é possível continuar a empurrar grandes investidores para Sines e que a resposta passa pela criação de 6 novas áreas de acolhimento empresarial no âmbito do Plano de Transformação, Recuperação e Resiliência, o PTRR. Ora, o presidente da autarquia guardense, Sérgio Costa, desafiou o governo a escolher a Guarda para localizar uma das 2 novas áreas empresariais previstas para a região centro.
3: O governo referiu que irá criar 6 grandes áreas empresariais no país, dizendo que Sines está esgotado, que os investimentos vão lá ser fixados. Pois bem, a Guarda está preparada, está disponível, está preparada para poder receber uma dessas grandes áreas empresariais, uma das 6 do país, 2 da região centro, para que isso poder fixar com o novo PDM. Porque nós temos 1.000 hectares, mas já temos mais 600 previstos e pode caminhar, porque nós já estamos a fazer esses estudos, para que tudo isto seja possível. É claro que aqui tem que haver uma decisão governamental, mas a Guarda coloca-se claramente perante todo este cenário na pole position daquilo que virá a ser a designação do concelho ou da região onde se irá localizar essa grande área empresarial.
1: Sérgio Costa refere também que vão estar reunidas brevemente todas as condições ao nível do plano diretor municipal. O autarca acredita que a publicação da revisão do PDM poderá acontecer nas próximas semanas.
3: Foi enviada a última comunicação para a publicação do PDM. Esperemos que, em definitivo, nas próximas semanas, o Plano Diretor Municipal da Guarda, o novo, seja publicado em definitivo e entre em funcionamento. Esse novo PDM prevê cerca

0: Empresa Gazela, promovida pela CCDR Centro. Uma iniciativa que distingue empresas jovens da região centro que evidenciam forte ritmo de crescimento e capacidade de afirmação. Entre 29 de junho e 3 de julho, cerca de 30 estudantes de medicina da Universidade do Minho vão monitorizar a saúde e acompanhar os idosos de localidades isoladas de Foscoa, no âmbito da 14ª edição da iniciativa Aldeia Feliz, promovida pelo Núcleo de Estudantes de Medicina da Universidade do Minho, com apoio do município e das freguesias de Foscoa. Os alunos vão visitar domicílios, lares e centros de dia daquele concelho. As ações incluem a promoção da saúde através da medição da pressão arterial e da glicemia capilar, sessões educativas sobre hábitos e estilos de vida saudáveis e, em especial, momentos de proximidade, convívio e partilha. O objetivo é combater o isolamento e alargar o acesso à informação a esta população, por vezes afastada dos cuidados primários oferecidos pelo Centro de Saúde ou limitada no contacto com o médico de família. E ainda em Foscoa, realiza-se este fim de semana o Coa Motor Fest, uma iniciativa motorizada que combina a competição automóvel, carros clássicos e cultura tuning. A iniciativa é organizada pelo Foscoa Automóvel Club e este ano, como novidade, tem a realização da primeira edição do Coa Classic Tour, um passeio turístico destinado a automóveis clássicos e desportivos que permite aos participantes descobrir locais deste concelho do Douro Superior, como explica Rui Soares, presidente do Foscoa Automóvel Club.
1: Este ano tivemos uma ideia de criar um passeio de clássicos que não havia aqui na região há bastante tempo. Conseguimos levar a efeito essa parte do evento, que é um passeio que vai ter também o padrão idêntico que a gente aplica no nosso passeio todo terreno. Vai ser cultura e degustações também. Este ano vamos visitar a parte mais distante do concelho, que é, vamos ver o nosso castelo no Mão, vamos ter lá um apoio da Junta de Freguesia e da Adega de Valdeteja, e vamos ter também uma visita ao Prazo, às Ruínas do Prazo, com o apoio da Junta de Freguesia de Freixo de Mão e também da Adega Cooperativa de Freixo de Mão, ou seja, com a Casa Grande, com o Museu da Casa Grande, conseguimos criar ali um trajeto em que os clássicos vão ter um pouco do Douro, vão ter um pouco dos nossos sabores aqui da região, vão ter um pouco dos nossos vinhos. Acho que vai ser uma proposta interessante para os proprietários dos clássicos. Vamos ter seguramente perto de 30 carros. Acho que vai valer a pena pelo tipo de trajeto, e as paisagens são muito apetecíveis.
0: A habitual competição de perícias realiza-se pela tarde.
1: Vamos ter também o já clássico Expo Tuning. Os amantes desse tipo de edificações de automóveis vão se reunir aqui durante o sábado, como já é tradição. E para o domingo voltamos a ter o Campeonato de Portugal de perícias em Foscoa. Já há uns anos não tínhamos que é esse campeonato, e vamos esperar que os melhores da modalidade sejam cá em Foscoa. O campeonato está a ser disputado por cerca de 20 pilotos e espero ter cá a maioria deles.
0: A competição marca o regresso do Campeonato de Portugal de Perícias a Vila Nova de Foscoa e deve contar com alguns dos principais pilotos da modalidade.
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4: As desigualdades teimosas. Beiras e Serra da Estrela, abaixo da média nacional. Os dados mais recentes do Instituto Nacional da Estatística, o INE, voltaram a colocar em evidência o fosso de desenvolvimento que persiste em Portugal. Através do Índice Sintético de Desenvolvimento Regional, confirma-se que a sub-região das Beiras e Serra da Estrela continua a registar níveis de desenvolvimento abaixo da média nacional, consolidando a sua posição no grupo de territórios do interior que enfrentam desafios estruturais profundos. O Índice Sintético de Desenvolvimento Regional é um indicador multidimensional que avalia o desempenho dos territórios com base em três pilares fundamentais: a competitividade, a coesão e a sustentabilidade ambiental. Ao falhar a média nacional, esta sub-região revela dificuldades em atrair investimento e em fixar a população jovem, refletindo o cenário de assimetria que caracteriza o país. Um retrato de contrastes. A realidade das Beiras e Serra da Estrela não é um caso isolado, mas sim parte de um padrão geográfico preocupante. Das 26 sub-

0: regiões, NUTs, que compõem o território português, apenas 5 conseguem superar a média nacional. Este dado sublinha uma concentração de desenvolvimento num eixo muito restrito, deixando a vasta maioria do mapa, sobretudo o interior, numa trajetória de convergência lenta. Territórios como as Beiras enfrentam o duplo desafio do envelhecimento demográfico e da menor densidade de infraestruturas tecnológicas e empresariais. O desafio do interior é, pois, imenso. Caminhos para a coesão. A manutenção da região abaixo da média do Índice Sintético de Desenvolvimento Regional serve como um alerta para a necessidade de políticas públicas mais direcionadas. O desenvolvimento regional não depende apenas de fundos europeus, mas da capacidade de criar ecossistemas que valorizem os recursos endógenos, como o turismo de natureza e o setor agroindustrial, e os liguem a redes de inovação. Os Prémios Gazela. A entrega dos Prémios Empresa Gazela 2025, promovido pela Comissão de Coordenação e Desenvolvimento Regional do Centro, CCDR Centro, foi na passada quinta-feira na Guarda. Esta iniciativa distingue as empresas jovens da região centro que evidenciam um forte ritmo de crescimento e capacidade de afirmação. A região centro conta com 159 empresas Gazela no ano 2025, mas apenas 4 laboram na região das Beiras e Serra da Estrela. Uma na Covilhã, outra no Fundão, outra em Gouveia e uma, apenas uma, na Guarda. Ou seja, das 159 empresas jovens e em crescimento do ano 2025 que a CCDR Centro considera como empresas com futuro, que no centro merecem este título, o título de Gazela, apenas 4 estão nas Beiras e Serra da Estrela e apenas uma na Guarda. O desenvolvimento regional está neste estado e a culpa não é só dos outros. Fiquem bem.
1: Ficámos então com o retrato de imprensa de Luís Batista Martins. 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

0: Boa tarde, sejam bem-vindos a mais um episódio Geração GPT, dedicado ao tema Inteligência Artificial. A inteligência artificial está cada vez mais presente no nosso dia-a-dia, influenciando a forma como trabalhamos, comunicamos e até tomamos decisões. Hoje temos connosco o professor Miguel Salgado, docente do Instituto Politécnico da Guarda, e que nos vai ajudar a perceber como é que a inteligência artificial faz parte da nossa rotina, como é que ela nos ajuda no trabalho, como é que nos ajuda a comunicar, a tomar algumas decisões de forma mais eficaz e até rápida. Temos também connosco o Lucas, estagiário aqui na Rádio Altitude, do CETESP em Análise de Dados, e vai moderar este programa. Boa tarde, professor Miguel. Obrigada por ter aceito o nosso convite e começaria por lhe perguntar ou por nos dizer de forma simples como é que a IA já está integrada no nosso dia-a-dia, na nossa rotina. Talvez nem nos apercebamos dessa integração, como é que... Fale-nos um pouco acerca desse tema.
1: Então, boa tarde e obrigado, antes de mais, também pelo convite. É uma oportunidade de aprendermos juntos, porque a inteligência artificial já está presente há algum tempo, não é? Nós podemos identificar as primeiras, digamos assim, manifestações do trabalho da inteligência artificial há cerca de 50 anos. Claro que muito lentamente, pouco a pouco, mas nos últimos 5, 6 anos houve uma explosão de desenvolvimento, uma explosão de capacidades. Como é que nós podemos perceber isso? Percebendo um pouco como foi a evolução dos últimos 20, 30, 40 anos. Hoje é inegável que todo o desenvolvimento que houve, por exemplo, vamos falar um bocadinho sobre bancos, que é uma coisa, a área financeira é uma coisa que mexe com toda a gente. Temos uma rede espetacular de multibancos, onde facilmente mexemos no nosso dinheiro, não é? E é algo que há, antes de haver, era impensável. As pessoas se calhar não tirariam da ideia de que quando precisassem de dinheiro tinham de ir ao banco e tratar de levantar no banco. E hoje em dia o banco passou a estar, hoje em dia, na altura, com os elementos das caixas multibanco, passou a estar em muitos locais das cidades, em particular, e hoje em dia anda connosco no nosso telemóvel.
0: Embora...
1: Toda a gente tem uma aplicação bancária.
0: Sim, toda a gente não. Toda a gente, pois, esse é o problema.
1: Porque também nem toda a gente usa... ainda as caixas multibanco.
2: Ainda.
1: Hoje há cada vez menos gente a usar pelos motivos de terem as caixas multibanco no seu telemóvel, não é? Mas houve pessoas que não chegaram a esse ponto, não se adaptaram. E isto, gostava já de vos deixar claro, é um sentimento que muito presente que tenho, que o avanço da IA vai cavar ainda um fosso maior entre a humanidade. Vai cavar porque... A quantidade de pessoas que não vai querer aderir, por muitas razões, aderir àquilo que tiver que aderir, obviamente, por muitas razões, será maior. E, portanto, haverá uma exclusão, alguns por auto-exclusão, outros porque, efetivamente, não terão essa possibilidade ou essa capacidade de se aproximar dos desenvolvimentos que a IA vai proporcionar.
0: Sim, até os idosos, eu acho que têm alguma dificuldade, não é? As pessoas mais velhas, não é? A utilizar e a tirar partido de algo, e ainda precisam de ir às repartições de finanças e já têm alguma dificuldade em fazer certas coisas.
1: É verdade, mas isso acontece, eu falei da área financeira, mas poderia falar da área social, poderia falar tudo que envolve a administração pública. é passível de, e vai ser radicalmente alterado. Mesmo até muitos que possam dizer que não estão interessados no desenvolvimento da inteligência artificial, vão perceber a dada altura e vamos ser sempre... Vamos estar sempre do lado positivo das coisas.
0: Sim.
1: Sabemos que a inteligência artificial também pode, naturalmente, como tudo na vida, pode redundar para outros desenvolvimentos, mas mesmo muitas pessoas que não queiram, a inteligência artificial vai acabar por entrar nas suas vidas. Ela já está presente nas nossas vidas. Eu falei da área financeira, mas podia falar da utilização do próprio e-mail. Podia falar de no trabalho, na gestão dos nossos gostos. Quem faz pesquisas online começa a ter um algoritmo por trás, não é? Que vai gerindo e que vai tentando compreender quem está do outro lado, isto é, nós, e tentar adaptar-se aos gostos, aos nossos gostos, não é? Quem gosta de música, na criação de uma playlist, vai ter uma série de sugestões.

0: desta maneira ou daquela. Ou seja, o próprio agente de inteligência artificial tem uma noção, consegue, através da programação, consegue ter uma noção de quais são as possibilidades e de que aspectos é que eu quererei ou não desenvolver mais. Isto é algo radicalmente novo. Ainda muito recentemente a empresa que está a desenvolver um dos... Toda a gente já ouviu falar do ChatGPT, seguramente, mas há um bocadinho mais recente que compete com o ChatGPT, o Claude.
1: O Claude,
0: né? Tem uma versão tão avançada que consegue fazer detecção financeira de uma forma tão aprofundada que a própria empresa não o libertou publicamente, ainda não o libertou neste momento, daquilo que sei, mas está a testá-lo em diversas instituições e organizações de âmbito mundial para que eles consigam testar os seus sistemas e descobrir os pontos fracos dos seus sistemas informáticos.
1: Sim.
0: Antes que alguém do público, entre aspas, possa pegar naquilo e o utilize em, digamos, em proveito próprio. Ou seja, é um sistema tão desenvolvido e tão poderoso e que hoje nós falamos já de inteligência artificial que cria a sua própria inteligência artificial, ou seja, que está presente na geração da geração seguinte. Está presente na criação, na invenção da geração seguinte.
2: Sim.
0: É assustador a muitos níveis, mas também é altamente entusiasmante. Agora, continuo a achar que vai cavar um fosso ainda maior dentro da humanidade. Se as desigualdades já são tantas, claro, a tantos níveis, o acesso à inteligência artificial vai fazê-lo também.
2: Digamos que há benefícios e há,
0: sim,
2: riscos.
0: Sim, sim, sim. E, portanto, acho que é daquelas coisas como a invenção do fogo, da roda, não vale a pena negar. Temos que cavalgar a onda do desenvolvimento e procurar tirar o melhor proveito, se possível, para benefício de todos, claro, ou do máximo da humanidade.
1: Ok. E aproveitando essa parte do trabalho das empresas, na opinião do senhor, como é que uma pequena empresa, ou por exemplo, mesmo aqui na Guarda, pode ser utilizada aí para facilitar o trabalho? E também, sabíamos que antigamente, para fazer numa empresa, tinha que ter profissionais para fazer a... como posso dizer, para editar uma foto, essas coisas. Como é que a IA pode facilitar essas tarefas sem precisar de uma equipa toda para fazer isso?
0: Uhum. A IA começa logo por facilitar a nível privado. Quando eu estou a escrever um e-mail, provavelmente está a corrigir-me o texto e a ajudar a elaborar. E uma empresa, seja pequena ou seja grande, hoje tem uma vantagem fantástica, que é... tem um mundo como potencial cliente, é? Porque as barreiras são, num certo sentido, são muito menores e, portanto, as empresas têm à sua disposição a possibilidade de, dentro dos produtos que desenvolvem, poder fazê-lo com, digamos, com competitividade. A IA ajuda imenso, porque eu penso que nós às vezes pensamos, e pode, num certo sentido, ser verdade, há profissões que vão acabar. Se calhar algumas poderão ver diminuída a necessidade de uma força de trabalho tão grande. Mas todas vão continuar a precisar e novas vão surgir. Acho que todos os desenvolvimentos que nós pudemos assistir ao longo da nossa vida e ao longo da história recente da humanidade, quando foi a Revolução Industrial, pensava-se, bem, agora as máquinas vêm e substituem os homens.
2: E não.
0: Houve períodos difíceis, houve períodos de crises, de desemprego.
2: Exato.
0: Grave... grandes crises sociais, mas a dada altura um novo equilíbrio se restabeleceu. Eu penso que a IA vai trazer isso também. Alguma disrupção, algum desequilíbrio, algum tempo de adaptação, e aqui a palavra-chave é essa, adaptação. As pequenas empresas têm que se adaptar no seu produto que têm, no que desenvolvem, têm que aproveitar a IA ao máximo, porque a IA consegue aumentar a produtividade dos trabalhadores e de uma empresa. Porque dá-nos, de alguma forma, algumas capacidades aumentadas, não é? Nós podemos pegar... Eu sou professor, tiro ainda muito pouco proveito da IA, mas ela está disponível para eu poder também, de alguma forma, potenciar todo o meu trabalho com os meus alunos.

0: temos, não é? E esse também é um desafio muito
1: pois,
0: grande que temos
1: é um
0: na educação.
1: Pois, esse é um desafio muito grande da educação. Como é que vê a inclusão da IA no processo de ensino-aprendizagem, nomeadamente no ensino superior?
0: Pois, parece que há um grande debate entre os meus colegas e já se criaram assim, digamos, umas barreiras, não é? Uns de um lado e outros do outro. Eu gostava de pensar que, como já disse antes, não há muita volta a dar, ou seja, nós podemos, queremos e devemos, de alguma forma, trazer alguma legislação para o terreno, é importante. A legislação ajuda sempre, de alguma forma, a moderar certos exageros. Não os vai terminar de todo, porque senão também não havia crime.
1: Claro.
0: Porque há legislação contra o crime e, contudo, o crime continua a existir, não é? Portanto, não vai inibir, mas a legislação é importante. E, portanto, no ensino também é muito importante percebermos que tem de haver alguns limites ao uso da inteligência artificial. Mas eu arriscava a dizer que, neste momento, os nossos modelos de ensino-aprendizagem estão praticamente todos fora de moda. Ou seja,
1: sim,
0: nós não estamos, de uma forma geral,
1: não estamos preparados.
0: Não estamos preparados, nem estamos a adaptar-nos às alterações. O que nós todos sentimos, enquanto professores, profissionais de educação, é que temos que alterar a avaliação, porque agora, com as ferramentas disponíveis, os alunos conseguem mais facilmente copiar, não é? Pronto, que é uma palavra assim um bocadinho feia.
1: Sim.
0: Mas, e nós não queremos, nem gostamos, nem achamos que uma instituição, em particular de ensino superior, seja um local onde se possa permitir batota, vamos dizer assim. Porque a batota a prazo nunca é boa. Um dia vem cobrar a fatura. Se não é agora, é mais tarde a nível profissional. Pronto. E, portanto, ensinar isso aos alunos é um desafio grande. Mas eu acho que o nosso ensino, neste momento, precisa mesmo de um...
1: É preciso mexer.
0: É preciso mexer, é preciso rever, é preciso perceber como ensinar, como aprender,
1: como avaliar.
0: É fundamental procurar não negar essa transição, que é absolutamente necessária. Eu sei que para muitos professores que estão a 5, 4, 6, 8, 10 anos da reforma, pensam, já não é para mim. Não é verdade. A IA vai alterar. Eu acho que, se viermos cá daqui a 5 anos falar sobre isto, vamos perceber que mudou tudo a nível do paradigma da educação. E porquê é que tem que mudar? Porque o trabalho, as profissões o vão exigir.
1: Claro.
0: E nós corremos o risco de as organizações de ensino superior estão para ajudar e para formar, para fazer espíritos críticos, e é cada vez mais importante que os haja, né? Tem que haver espíritos críticos. Os nossos alunos têm que sair formatados para questionar.
1: Pois é,
0: têm que sair formatados para... Não há problemas que não tenham resolução. Claro que alguns são mais difíceis que outros, e eu, que sou da área da matemática, sabemos que ainda há muitos problemas em aberto que foram colocados até há 100 anos atrás e ainda continuam sem resposta. Pronto, mas não há impossíveis. E uma pessoa que vai para uma universidade, uma instituição de ensino superior, tem que sair de lá com a noção de que há ferramentas para me ajudar a responder às perguntas, e eu tenho que ir e procurar responder. A IA ajuda imensamente nisso, mas para isso temos que incluir a IA na aprendizagem e na avaliação.
1: Sem que os alunos percam o espírito crítico, evidentemente.
0: É. Agora, se calhar nós podemos muitas vezes dizer, os meus pais aprenderam todos os afluentes do Rio Douro, e eu já não aprendi. Não é?
1: Pois,
0: eu já não aprendi. E eu não digo que não seja preciso saber que há um rio que nasce em Espanha e que desagua no Porto, chamado Rio Douro. Parece-me que isso é interessante que se saiba, porque às vezes também corremos esse risco. Acho que vivemos tempos em que as pessoas desvalorizam o conhecimento.
1: Exato.
0: E o conhecimento nunca fez mal a ninguém, pelo contrário, não é? Eu acho que até dá muita saúde ter cultura geral,
1: cultura,
0: ter conhecimento, mas acima de tudo o que nós precisamos é de ter espírito crítico, capacidade de raciocínio, adaptação. E a inteligência artificial está-nos a pedir isto. Nós temos que estar eu diria, diariamente, com aquela atitude de o que é que eu posso aprender hoje com aquilo que a inteligência artificial já mudou de ontem para hoje? Em que é que ela me pode ajudar? Não é? E isso é um bom exercício...
1: Vê-la como uma ferramenta de apoio.
0: É. Uma das coisas que nós tendemos a fazer muito, e mais até o nosso espírito aqui mais latino, que é usarmos sempre as versões gratuitas e não sei o quê. Eu sei que dinheiro é dinheiro e é importante, mas hoje utilizar uma versão mais robusta da inteligência artificial pode custar 20€ por mês ou assim. Penso que para muita gente faz sentido.
1: Sim,
0: na educação devia haver contratos com as organizações que estão a desenvolver a inteligência artificial para que alunos e professores pudessem ter acesso aos desenvolvimentos mais recentes. Porque os nossos alunos são os futuros desenvolvedores de inteligência artificial. E, portanto, por eles também passa o futuro do conhecimento. E era importante que eles tivessem acesso a ferramentas de alta qualidade e às ferramentas melhores que há no mercado. E a nível pessoal e privado, quem puder, também o deve fazer. As versões gratuitas são bonitas para testar, para ver potencialidades e assim, mas há coisas que, obviamente, só as versões pagas é que fazem. E aí também era importante quem pudesse apostar nisso, para estar mais conhecedor e sabedor do que está a ser feito a nível de inteligência artificial.
1: Lucas, tens uma questão? Mais?
2: A realidade daqui da Guarda e nas regiões próximas, que oportunidades de trabalho remoto ou de negócios online que a IA pode trazer para os jovens da região?
0: A IA ajuda até, em algum sentido, no desenvolvimento de modelos de negócio. O importante é haver uma ideia, e essa ideia, a IA provavelmente não a vai dar. Pode dar um conjunto de ideias, mas a ideia muitas vezes nasce de uma vontade, de um gosto de uma pessoa. E a pessoa pode desenvolver uma ideia, claro que há sítios melhores do que outros, mas não há sítios impossíveis para desenvolver uma ideia. E hoje o trabalho remoto, a possibilidade de trabalhar em regiões menos densamente povoadas é algo que tem um valor acrescido.
1: Isso.
0: Tem um valor acrescido porque diminui muito um conjunto de custos que se chamam os custos de contexto. Não é? Quem tiver a possibilidade de pensar numa ideia, de a desenvolver e, por que não, com a ajuda das ferramentas de inteligência artificial, perceber o mercado, não é? Perceber quais são as, digamos, as possibilidades, fazer um estudo em termos económicos, tudo isso a inteligência artificial tem processos para ajudar. Erra, sem dúvida, às vezes engana-nos, e daí o espírito crítico, é fundamental ter o espírito crítico, mas a inteligência artificial também está a aprender. Agora, se me arranjares um ser humano que nunca erra, não é? Porque todos nós também, embora às vezes não pensemos nisso, todos nós fazemos muita coisa por tentativa e erro. E às vezes, porque é que decidiste desta forma? E a nossa resposta é, opa, porque já pensei nisto tantas vezes e esta eu acho que esta é a melhor solução. Eu acho. Até posso dizer, eu tenho a certeza que é a melhor solução, ainda que às vezes não tenha. Mas nós próprios falhamos imensas vezes. Portanto, a inteligência artificial está a aprender e aprende a um ritmo assustador. E programa a um ritmo assustador e desenvolve aplicações a um ritmo assustador, não é? E uma coisa que leva a um ser humano 5 horas, um dia de trabalho, a inteligência artificial se calhar consegue desenvolver em 2, 3, 5 minutos.
1: É uma das vantagens, é ela nos ajudar a fazer, a chegar às coisas mais rápido, fazer trabalhos mais rápido, mas isso, claro, sempre com um espírito crítico, pensando que aquilo pode não ser o correto, não é? E pensarmos que, e um aluno, principalmente, tem que ser pôr sempre em causa.
0: Não, e às vezes, no início havia muito.
1: Saber também perguntar, não é?
0: No início do chatbot havia muita questão de os testar e de ver os limites deles, não é? Às vezes eu ainda brinco, quando arranjo um bocadinho de tempo, brinco um bocadinho com eles, brinco no sentido de, por exemplo, pergunto qualquer coisa, hoje de manhã queria saber, pronto, aqui um fé de ver, queria saber umas coisas sobre golfe, nunca joguei golfe, mas pensei assim, caramba, há uma coisa chamada o par, não é? Sabem o que é o par? há um campo de golfe, tem um número médio de tacadas com que pode ser completado. Por exemplo, um campo de golfe normal tem 18 buracos, tipicamente é 18 vezes 4, não é? Portanto, há 72 tacadas. Se um jogador fizer menos do que 72 para completar o campo, faz abaixo do par. Se fizer mais de 72, faz acima do par. Isto em média, não é exatamente 4 tacadas por buraco. Eu pensei, mas há buracos mais fáceis, outros mais difíceis. Então fui perguntando, olha, então, e qual é aquele que... Qual é o que precisa de um par maior? Então acho que há um buraco num campo de golfe na Austrália que precisa de 7 tacadas. Que aquilo é 1 quilómetro e tal, desde o lançamento até ao buraco. Pronto. E então estava a brincar com a inteligência artificial nesse sentido, dizer, de certeza que é esse, não há outro. E aquilo põe a máquina a pensar, não é? E a máquina, e depois, de facto é esse. Há um muito próximo nos Estados Unidos, mas tem 6, mas o maior de facto é esse 7. Então, e em Portugal, como é que era? Se eu quisesse jogar golfe, onde é que eu poderia fazer? E ele dá uma lista dos campos e diz, deseja que eu tente procurar e marcar um hotel perto de um desses campos de golfe e mais não sei o quê. Quer dizer, e daqui a pouco já me estava a perguntar se queria que eu alugasse um carro e... Pronto, isso é, quer dizer, não era um site de viagens. Sim. Era um conversador de inteligência artificial.
1: Tinha um chat
0: GPT. Portanto, no caso era do Perplexity, que é um que uso com alguma frequência. Mas, para dizer às pessoas, né, que também nos estão a ouvir, que é importante é falar sobre estas coisas, porque nós já sabemos como é, os receios vêm sempre daquilo que nós desconhecemos. Quando temos medo do escuro, se calhar o melhor é falar um bocadinho e desmistificar. Quando temos medo dos barulhos noturnos, Sim. a mesma coisa, tentar perceber o que é e como se desenvolve. E a inteligência artificial é um bom desbloqueador de conversa também, não é? Quando vamos no elevador, em vez de comentar que está calor, comentamos algo sobre...
2: Até essa piada hoje em dia que surgiu, para pensar, para saber o que é que uma pessoa pensa... É só ir no histórico dele no chatbot para ver como é que ele está a pensar hoje em dia.
0: Pois, porque fica tudo registado, não é? Sim. E a própria inteligência artificial pode-te confrontar com certas coisas que... Mas tu disseste-me uma vez que preferias gelado daquele sabor e agora... Não é? Porque nós até podemos pedir sugestões. Olha, combina aí, o que é que combina melhor com o morango? Eu gosto de um gelado de chocolate e baunilha, mas te sugere alguma outra combinação interessante. E com base no conhecimento acumulado, podes chegar a outras sugestões. Olha, porque não? Tu até disseste que gostavas de pistachos, experimentar uma combinação com... Não é? Isso vai modelando os nossos gostos. Quando falávamos há bocadinho das aplicações, eu até nem referi a questão do telemóvel. Há muitos telemóveis que têm desbloqueiam através do olhar, não é?
2: Do Face ID.
0: Do Face ID. Isso é inteligência artificial pura e dura.
1: Pura e dura.
0: Portanto, quem tem isso já está a usar a inteligência artificial.
1: Na verdade, ela já existe há muitos anos, não é? Agora é que...
0: Sim, está. E continua a explodir cada vez mais. Cada vez mais.
2: O senhor já tinha referido que a IA vai chegar, não vai chegar, já está, já enfrenta desafios. Qual deve ser o equilíbrio entre a IA e como ajuda e não como substituição total das pessoas?
0: Cada instituição vai dar a sua resposta, cada empresa vai perceber qual é o melhor caminho. É como disse há bocadinho, eu penso que pode haver um período em que se sinta que há trabalhos que podem ver diminuída a sua importância em termos de presença humana. Mas isso já aconteceu no passado tantas vezes e sempre a humanidade superou isso porque surgiram outras necessidades que exigiram outras forças de trabalho, não é? Há quem diga, cuidado, mas agora é diferente. Pode ser, eu não consigo responder a isso. Pode ser diferente, mas com base em todas as revoluções que nós conhecemos, as revoluções anteriores, sempre se deu um salto para melhor. Nós podemos dizer, o mundo continua com imensas guerras e não sei, seguramente já esteve pior. Em muitos aspectos já esteve pior. Nós não continuamos num mundo muito imperfeito. E se calhar agora com esta questão da inteligência artificial por cima. Mas o ser humano nunca se pode demitir de ser ele a ter a última palavra. Claro. Isso.
1: Temos que ver isto com otimismo, até porque, por exemplo, a área da saúde é uma área que tem importante e onde há grandes desenvolvimentos e muito bons, não é?
0: É, e olha, na área da saúde eu tenho um sonho muito particular relativamente à IA, não é? Que é... Nós, quando nos acontece, por algum motivo, estarmos hospitalizados alguns dias ou assim, percebemos que há muitas pessoas que estão sozinhas, não têm visitas dos familiares, e os profissionais de saúde fazem um grande trabalho em ir fazendo alguma companhia. Mas eu imagino a possibilidade de, daqui a uns anos, se me acontecer a mim de ter que ficar acamado, de ter assim uma inteligência ao meu lado para conversar comigo.
2: Tipo uma Alexa.
0: Porque não é? Porque repara, imagina uma coisa, vamos dizer Sim. assim, que com um conhecimento brutal acumulado e ao lado uma pessoa que gosta de conversar e quer dizer, aquilo só vai dar coisas boas, não é? Acho eu.
1: Sim.
0: Com o agravante de que as nossas doenças muitas vezes nos fazem falar das mesmas coisas 500 vezes e os outros seres humanos não estão nada motivados para nos ouvir 500 vezes a dizer a mesma coisa.
1: A IA
0: provavelmente vai ouvir sempre e vai dizer é uma história muito bonita, gostei muito.
1: E vai apoiar sempre.
0: Não, e portanto, eu tenho que ser otimista, quero ser otimista e acho que o desenvolvimento da inteligência artificial vai ajudar a humanidade, no limite, a viver melhor. Oxalá seja esse o propósito de todas as empresas que estão a desenvolver. Eu acredito que muitos têm receio do que estão a fazer, mas também acham que seguramente não há volta a dar. Não podem parar este desenvolvimento.
1: Já não vai para trás.
0: Imaginai o que é em meados do século XX, quando se estava a desenvolver nos Estados Unidos a bomba atómica. Muitos dos cientistas que lá estavam, Einstein foi um deles, mas muitos dos que lá estavam sabiam o que estavam a fazer. E sabiam o potencial e sabiam o perigo que aquilo era. Os Estados Unidos tomaram aquela decisão, ainda hoje, que eu considero incrível, não é? De deixar duas bombas no Japão. Conseguiram acabar com a guerra, com isso, mas foi uma decisão certamente brutal, não é? Porque teve implicações planetárias, não é? A quantidade de pessoas que matou. Agora, não deveriam ter desenvolvido a energia atómica? Se calhar não havia volta a dar. A energia atómica existe, está aqui nas nossas vidas. Nós, em Portugal, não temos, para além dos reatores experimentais de educação, mas não temos energia atómica, mas os países que a têm hoje dão graças porque são um bocadinho mais independentes das energias fósseis. Das outras energias fósseis, não é? Portanto, acho que não há forma de parar, mas de parar o desenvolvimento. Há forma é de ganharmos um bocadinho de atitude e de nos tornarmos pessoas sérias e responsáveis. E oxalá quem está a trabalhar nisso. E quem não está, que somos todos os outros, os 99,999% da população, procurar aprender todos os dias com a inteligência artificial. Isso. Era essa a mensagem que eu deixava. Não. E falemos uns com os outros, é importante também. Com as nossas dúvidas, com aquilo que sabemos e não sabemos, partilhamos.
1: Obrigada, professor Miguel. Obrigada, Lucas.
2: Obrigada.
1: Este foi mais um programa Geração GPT. Agradeço imenso ao professor Miguel Salgado por ter estado aqui. Agradeço ao Lucas sempre, porque ele é uma peça fundamental aqui neste programa. Despeço-me e despedimos-nos. Até ao próximo programa, até à próxima Geração GPT.

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0: Muito boa tarde, estimados ouvintes da Rádio Altitude. Estamos de volta para mais uma edição de Vozes Soltas para conhecer o percurso de mais um artista natural da nossa região. Desta vez, conversamos com Daniel Neto Rocha, que é dramaturgo, encenador e poeta, além de professor e investigador. Daniel Rocha tem dirigido inúmeros grupos e projetos de teatro de diversas idades e proveniências e está hoje connosco para nos falar deste seu percurso e das suas inúmeras produções, que vão desde a representação à escrita, passando pela investigação académica e pela sua ligação à vida associativa. Boa tarde, Daniel.
1: Boa tarde.
0: Muito obrigada pela tua disponibilidade para conversares connosco em mais um Vozes Soltas. Daniel, cresceste em Famalicão da Serra, onde existe uma intensa atividade cultural e associativa desde há muitos anos. Sentes que o ambiente onde cresceste contribuiu para o teu fascínio por este mundo das artes?
1: Uhum. Bem, boa tarde ao auditório, boa tarde à Tatiana, obrigado pelo convite e também à Rádio Altitude, esta casa onde já não vim há um tempo e que é sempre um gosto enorme de estar presente. Mas é verdade. A Famalicão é uma daquelas terras onde se respira a cultura, ou onde se respira a cultura, se quiser ser assim mais objetivo, há longos anos. Portanto, eu cresci numa altura em que a aldeia fervilhava, portanto, com as iniciativas do Centro Cultural, e na verdade fui um dos que bebeu dessa relação que depois o Centro Cultural teve também com o Aquilo aqui na Guarda, e portanto esta ligação ao teatro eu digo sempre que nasceu dessa altura. Portanto, foi uma ligação quase genética e que me trouxe realmente para esta vida.
0: Começaste muito cedo, não é?
1: Comecei muito cedo a relacionar-me com, portanto, a Banda Filarmónica era um, por exemplo, em Famalicão, era um local de passagem para quem queria começar a aprender música. Claro que eu também fui para a Banda Filarmónica, mas desde cedo percebi que se calhar não era ali, ao contrário dos meus irmãos. Eu comecei por, deram-me uma trompa, mas o que eu queria tocar era saxofone. Pronto, deram-me uma trompa e eu deixei de ir. Nunca mais lá fui. É claro que os meus irmãos sempre foram da banda até muito, muito tarde, mas eu não. Eu tinha outras coisas. Eu gostava muito de ler, desde cedo. Assaltava a biblioteca do meu padrinho e lia. Várias coisas, para além de nos divertirmos. Mas depois a visão do Centro Cultural, toda a ligação com as tradições, que é uma coisa que eu trago desde essa altura, e com os pés na terra, nessas tradições, e com o respeito, apesar da evolução, é uma marca que eu tenho muito, muito presente nos trabalhos que vou fazendo. Isso foi através do Centro Cultural. E, portanto, essas iniciativas... Lembram-se todos das festas da terra, que conjugavam mil artes e conjugavam tudo. Isso era um fascínio impressionante. Depois, conjugar isso com toda a história, com toda aquela questão da mitologia que está ali por trás. Claro, quem conta um conto acrescenta-lhe um conto, aprendi desde muito cedo. E isso foi essencial para eu também seguir um caminho. Portanto, quando fui para Coimbra estudar, só para te dar esse exemplo, eu fui para Coimbra porque não fui fazer as provas de admissão para a Universidade de Évora para o curso de teatro, porque já tinham sido há 2 meses atrás. Portanto, falhei ali aquilo e fui para Coimbra para a literatura.
0: Mais tarde, depois compensaste essa lacuna.
1: Depois compensei e os professores ficaram todos contentes, porque alguns eram jovens nessa altura e eu também seria. E quando eu lhes disse, olha, eu venho para aqui com 20 e poucos anos, 20 anos, eram 20 anos, foi 2019, eles ficaram muito, muito, muito contentes por perceber que não era ali um tontinho só que lhes apareceu no curso. E foi muito bom, foi muito bom.
0: Já dissemos que tens um vasto currículo que vai desde a representação à publicação científica em revistas e catálogos, à tradução. Além disso, és profissionalmente professor de português. Em qual destas atividades é que te sentes mais realizado?
1: Pronto, essa é a pergunta que eu tenho feito todos os dias dentro da nossa profissão. Pronto, eu sou daqueles professores, como tu sabes, que já nos conhecemos há algum tempo, que tem procurado uma escola. Tem procurado uma escola, mas tem-se dado mal porque andamos sempre a divagar de um lado para o outro. Portanto, em termos de vida de professora, digamos que não me consegui ainda realizar, porque não tenho uma escola, ando a saltitar de umas para outras. Há algumas onde as coisas correm melhor em termos de relação pessoal, em termos de relação profissional mesmo. Portanto, em termos de vida de professor, dessa vertente, digamos que ainda não me realizei, confesso. É talvez uma angústia, penso que posso dizer que é uma angústia, porque nós sabemos que é até, bem, não sabemos sempre que é até agosto, sabemos sempre que é até ao fim do contrato. Depois, não sabemos onde vamos parar, no meu caso ainda, não é? Pronto, no campo do teatro é diferente, porque foi algo que comecei a percorrer através da escrita, através da, digamos assim, do trabalho mais de criação escondido, desde 2010, talvez, quando comecei a escrever as primeiras coisas como dramaturgo. E tem sido um crescimento muito, muito interessante, difícil. Isto é talvez uma crítica que eu faço nos dias de hoje, que é, eu vi muitas portas fechadas durante o meu crescimento, e agora percebo que estão escancaradas para outras pessoas, sem provas dadas, sem currículo. Isso é um bocadinho angustiante, porque lá está, nós fazemos o deserto todo. E de repente, afinal, havia algumas portas que aligeiravam o caminho. E, obviamente, há caminhos e há opções, e isso é tudo feito de forma correta, portanto, está tudo bem, mas não é honesto. E a honestidade ainda vale muito. E talvez seja essa uma das coisas que me dói neste meu percurso, porque tenho trabalhado neste distrito todo. Praticamente ainda não há um distrito, um concelho deste distrito, onde não tenha estado ou como criador, como encenador, como ator, a levar alguma peça, ou como até dramaturgo, portanto, através de textos que eu tenha escrito. Eu penso que não há, inclusivamente até para a Beira Baixa também já temos esse trabalho. E parece que temos sempre que... parece que tenho sempre que provar aquilo que já, quer dizer, já se assumiu noutros sítios. E, portanto, digamos, estou realizado em termos de trabalho pessoal. Sinto-me bem com o trajeto que fiz, com os desafios que me lancei a mim próprio. Portanto, eu nunca estou confortável com o máximo que atinjo. É uma daquelas coisas que me dá alguma gana, que é procurar cada vez mais. E portanto, se calhar... Portanto, e agora sendo assim um pouco mais objetivo, onde me sinto mais realizada é na parte do teatro, neste momento. Uhum. Sim.
0: Como é que surgiu a ideia de fundares uma associação cultural em 2022?
1: Ainda podia ser só ali pelos números 222, mas não. Pronto, eu tenho tido um percurso em termos associativo também já com alguma presença. Portanto, vim
0: desde
1: Famalicão, com o Centro Cultural. Estive também nos órgãos sociais, na altura do grupo desportivo. Portanto, na banda nunca estive, se calhar porque me ofereceram uma trompa e eu queria era um saxofone. E depois fui para Coimbra, e em Coimbra estive desde cedo no Coral de Letras da Universidade de Coimbra. Portanto, fui para lá e... convenceram-me logo a liderar a equipa. Estive 4 anos a fazer esse curso. Eu às vezes brinco e digo que o meu curso em Coimbra foi o Coral de Letras e não a Línguas e Literaturas Modernas, mas foi uma aprendizagem também enorme. Portanto, o tecido cultural em Coimbra é muito, mas muito diferente. Uhum. todo muito, algum elitista, outro muito bem formado, portanto não há ali curiosos em todas as áreas, e foi muito bom. Houve um vereador da cultura que era fenomenal na altura, um senhor já com uma idade muito, muito avançada, portanto já tinha uns 70, 75 anos, o Mário Nunes, e toda a gente com quem eu falo e que fazia parte do tecido associativo dessa altura diz que foi talvez o melhor vereador da cultura que alguma vez conheceram, portanto, e para mim também foi fenomenal. Portanto, era alguém que pensava, que nos dava espaço para trabalhar, mas que pensava para além disso e nos desafiava, e eu habituei-me mal, confesso, nessa altura. Pronto, e depois, quando regresso, ainda regressei ao Centro Cultural de Famalicão, depois desliguei-me, continuei ligado a associações. Entretanto, fundámos o Teatro do Calafrio, portanto, em conjunto com o Américo e com a Suzete. Estive no Teatro do Calafrio até 2017, 2018, portanto, depois afastei-me um pouco. E entretanto, percebi que tinha que fazer coisas. E como não houve abertura das outras associações para aquilo que eu estava a propor, percebi que tinha espaço para criar uma associação que se dedicasse a estas... Pronto, que se dedicasse a este fim, que é o quê? É promover um bocadinho a tradição, mas depois também fazer teatro, digamos assim, mais profissional. Em parte correu bem, porque na verdade a Sou Só e a Companhia de Teatro Sou Só, a Associação Cultural Sou Só, está com pujança, temos gente muito competente a trabalhar, infelizmente não a tempo, vou-lhe dizer, a tempo inteiro ou com o tempo que eu gostaria que estivessem, porque infelizmente não conseguimos aquilo que era um dos objetivos, que era habitar um espaço cultural no concelho e a partir daí arranjar fundos para haver programação regular e apoios à criação e à produção artística. Pronto, vivemos onde vivemos e digamos que, apesar dos currículos todos da nossa gente da associação, ainda não conseguimos isso. Eu espero que seja algo a mudar, porque tenho ideias para criar, tenho ideias para trazer coisas diferentes. Como acho que toda a gente já percebeu, já trabalhei com pessoas com pessoas muito especiais, portanto, com esse nível, como já trabalhei com pessoas com 70 e 80 anos, portanto, o meu horizonte e a minha experiência de trabalho já não é curta, e tenho ideias para trazer coisas novas. Claro está, mas não consigo fazer se não tiver um espaço, e essa é a grande dificuldade. Nós andamos, só para dar um exemplo, a última peça da Sou Só, portanto, que foi com um texto do Harold Pinter, metade dos ensaios foram em cafés. É um diálogo, são duas personagens, portanto, não tivemos um espaço para ensaiar. Portanto, isto é, ao mesmo tempo que é desafiante, é um bocado, e lá vou outra vez à angústia, de perceber que nós gostamos de cultura, nós até gostamos de algumas coisas, mas depois não damos condições. Aliás, e até fechamos portas, que é uma das coisas que me deixa assim um bocado irritado, porque, pá, não sei qual é a intenção, vou sabê-la, se calhar, no futuro, quando já não precisar, mas eu também sou teimoso para continuar a...
0: E não desistes.
1: A bater.
0: Daniel, quem são os autores que te servem de referência, tanto na dramaturgia como em outros géneros?
1: Há dois autores que para mim são, digamos assim, são essenciais. Um pelo vazio de tudo e o outro pela visão um bocadinho... Há quem diga que é absurdo, mas eu até lhe chamo muito humanista daquilo e se calhar vou conseguir explicar. Portanto, o primeiro deles é um Peter Brook. Portanto, e depois se calhar acrescento mais um. Portanto, o Peter Brook tem o espaço vazio, portanto, é aquele que pensa que em qualquer espaço nós podemos começar e fazer, e quem vir as minhas peças normalmente repara que são muito minimalistas, apesar de tudo, são muito poucos os elementos que tenho, e penso que foi um pouco daí que trouxe essa visão. Mas para além disso, é um autor que, e se calhar toco aqui num dos artigos que escrevi em conjunto com uma professora, portanto escrevi, a professora deu-me o aval para publicarmos, porque na publicação internacional só se consegue com doutorados, uhum. E eu ainda não estou com vida pessoal para conseguir embarcar nessa viagem. Que é um pouco aquilo que o Peter Brook tem como elementos para depois aplicar, e peguei nesses elementos do Peter Brook e apliquei-os no trabalho com o teatro popular religioso de Pousado. Portanto, foi um artigo que foi muito bem recebido pela Pitágoras, que trabalha muito nesta questão do trabalho e comunidade no Brasil, e a ligação entre um autor, toda a gente o estuda no teatro contemporâneo e por aí adiante, mas com o meio tradicional, portanto, com o teatro popular, não tinha havido ainda essa colagem, apesar dele trabalhar muito com comunidades também. E foi daí que eu bebi muito. Portanto, o meu trabalho com ele é muito... as estratégias dele é muito próximo. Portanto, bebi muito nele. Depois há outro autor que é para mim essencial, que é o Beckett. Portanto, nós chegamos e eu não consigo fazer nada, aliás, consigo fazer muita coisa, a falar, mas aprendi com ele, com os textos dele, que o silêncio é a melhor resposta. E, portanto, ou se calhar, como escrevi agora num dos textos do roteiro literário, da Romaria Literária, se calhar o silêncio é a única resposta verdadeira possível. E aquilo que eu tenho vindo a trabalhar desde que me cruzei de uma forma mais crua com o Beckett, portanto, desde 2019-2020, foi trabalhar isso, o espaço do silêncio nas peças. E então é um autor que eu continuo a descobrir. As personagens são muito, muitas vezes nós olhamos para elas e são muito, muito monstruosas. No entanto, a pergunta que eu faço e que fiz muitas vezes é, se calhar são humanas, porque onde é que estão os monstros? Estão dentro de nós. Nós às vezes tentamos escondê-los. E ali com ele eu aprendi que se calhar temos que os mostrar, de uma forma ou outra, até onde, por vezes, não se espera que eles estejam. E se calhar essa é uma das visões que agora, com o Pinter, que também vai um pouco nessa linha, trabalhamos nesta última peça, que tem leituras muito diferentes, daqui da Guarda e depois para Celurico, que foi o sítio onde a apresentámos, onde houve leituras muito interessantes e que abrem muitos espaços. Uhum. Pronto, e então, e o terceiro? O terceiro autor. Há um autor português que eu não conhecia muito bem o trabalho dele. Ele foi diretor do Teatro Nacional, portanto, o Tiago Rodrigues, está em grande por esse mundo todo, enche salas, esgota espetáculos, principalmente com a Catarina e a Beleza de Matar Fascistas, que toda a gente já viu, ou toda a gente não, porque senão as salas não estavam sempre esgotadas. Mas que é um autor que também trabalha esses elementos. No Tiago Rodrigues, se calhar não é o silêncio, mas é uma coisa que a mim também me interessa, que é a sensibilidade dos personagens e a sensibilidade do ator para a construção do personagem. Isso é das coisas que me agrada muito e que talvez esteja a aprender com ele. É o autor a quem eu também, com o qual eu também já publiquei, portanto, com a Tristeza e Alegria na Vida das Girafas, portanto, que é uma peça de teatro fabulosa, mas que se tiver 10 mil palavras, 5 mil são asneiras, portanto, é uma peça muito dura, mas que a partir da segunda página esquece o palavrão, porque funciona muito como o subconsciente da criança que está ali ao lado. Portanto, é uma peça muito interessante até aí. Parece quase para criança, mas depois tem aquele peso. E é muito sensível a estas coisas. E, portanto, se calhar uno estes três autores naquilo que faço, que é, ok, é o vazio e a construção de coisas a partir do Peter Brook, depois é a utilização do silêncio e a humanidade que têm as personagens, mesmo sendo as mais degradantes, e, por fim, o Tiago Rodrigues, com a sensibilidade que coloca nos temas e também na construção das personagens.
0: Muito bem. Já fizeste referência à Romaria Literária, pelos passos dos escritores da Guarda, que se apresentou a primeira vez dia 13 de junho, não foi?
1: Dia 30 de junho e depois foi no 13, a segunda vez.
0: 30 de maio, não é? 30 de maio e depois 13 de junho.
1: 30 de maio ou 20? Não, 30 foi o sábado, não foi?
0: Sim. Sim, creio.
1: Seis.
0: Sim, exatamente. 30 de maio
1: ou 29,
0: foi o sábado.
1: Sim.
0: O que é que se trata esta iniciativa?
1: Pronto, de vez em quando o Museu da Guarda convida-me para construir uns roteiros diferentes. O primeiro foi uma visita à Torre de Homenagem, portanto, e a construção de todo o universo à volta. A segunda foi uma visita à exposição permanente, portanto, como é que se mostra a exposição permanente do museu de uma forma diferente do habitual para os visitantes. E desta vez foi um roteiro literário. Aqui há um ano tinham convidado o Teatro do Imaginário de Pinhel, portanto, do grupo de amigos do Manigoto, e o Teatro do Imaginário pediu-me para escrever um texto. Nessa altura foi um roteiro dedicado ao Manuel Pop. Desta vez, tendo como campo de atuação o Centro Histórico, portanto, a partir do Museu para o Centro Histórico, pensei em pegar em autores que viveram aqui. Viveram aqui não quer dizer que tenham estado fisicamente sempre aqui, mas que tenham escrito com o propósito de ter a Guarda como reflexão. E então é um pouco isso. Esta romaria é o seguir um percurso, seguir um caminho onde descobrimos locais ou temas ou acontecimentos que aconteceram. Isto é ótimo.
0: Que
1: decorreram nestes espaços. Portanto, começamos com o Eduardo Lourenço e com toda aquela magia do Paço da Cultura, portanto, aquele claustro que é no meu imaginário. Eu, quando nasci, eu estive 3 anos, 4 anos a viver na Guarda. Portanto, eu nasci cá, só depois é que fui para Famalicão. E eu estive no Jardim de Infância, ali onde agora são salas de exposição. Portanto, o meu imaginário para aquilo é isso, é o correr depois para São Pedro. É toda esta magia. E então a Guarda, a ideia de Guarda, a construção de Guarda, que o Eduardo Lourenço tinha, portanto, todo o imaginário, para mim, faz sentido ali. E é aí que se faz as referências ao Eduardo Lourenço. Depois vamos à casa da Aida, da Estrela Polar, portanto, ali ao lado das Portas do Sol. Depois vamos à casa do Augusto Gil, portanto, que é outro dos autores, não é só da Balada da Neve, nós ali fazemos referência à Trova da Saudade, portanto, a toda a saudade, que é curioso, Coimbra, a cidade da saudade, e depois saudade de quê? Da Guarda, que é muito interessante. A Praça Velha, eu sempre tive uma pancada enorme para que se dançasse o tango na Praça Velha, portanto, porquê? Porque para sempre coloca ali o Paulo à procura de si. E depois ouve-se música numa casa, e eu isso sempre imaginei que fosse na Praça Velha, e finalmente já duas vezes dançou o tango, aldrabado, claro, em alguns casos, mas é esse imaginário, é fazer viva a ficção ali na praça. Depois vou ao Manuel Pop, que para mim é um autor que esteve sempre muito esquecido, também era alguém muito, muito ácido, era alguém que eu adorava. E os seus namoricos na Guarda, portanto, é delicioso. Era um homem que também com uma sensibilidade enorme e que traz estas histórias. Depois, eu meto-me muito nisto e faço um bocadinho a brincadeira. Há um momento em que paramos à frente da minha casa na Guarda, portanto, ao lado da Capela de São Pedro, ao lado do plátano que ninguém sabe, mas que tem 44 anos.
0: E que,
1: portanto,
0: é belíssimo.
1: Foi colocado lá. Eu tenho uma fotografia colado àquele plátano, quando era bebê. Portanto, ninguém sabe, mas se calhar vamos ver. Se não o cortarem, entretanto, se o cortarem, eu já sei qual foi a razão. Portanto, brinco ali um bocadinho com o elogio à guarda que fiz há 2 anos atrás e que foi muito bem recebido, mas também mal engolido. Portanto, causou ali algumas coisinhas, mas olha, é o que temos. Depois descemos a Rua do Encontro e vamos, era para ser ali na zona do Café Mondego, mas passam muitos carros, então fomos para o jardinzinho à frente do Governo Civil, onde acabamos com o Américo Rodrigues, não, onde fazemos menção a textos do Américo Rodrigues e à relação com a guarda. Portanto, digamos que dentro da poeticidade da visita, há ali também este olhar para a cidade, do ponto de vista daqueles autores todos que passam por esta romaria, e a sua relação com a guarda. Porque, na verdade, é uma relação muito complexa. Uhum. Complexa e interessante. Portanto, do ponto de vista do investigador, é fantástico olhar para isto e porque é que acontece. Do ponto de vista do autor, esta relação é um bocadinho mais dolente, mas também se passa.
0: Muito bem, vamos fazer a nossa primeira pausa musical. O que é que escolheste para nós ouvirmos?
1: Pronto, então a primeira é uma peça chamada Clarac. Não sei se estou a dizer bem, mas é de um álbum chamado Soar, de uma dupla, um ganês e uma galesa. Portanto, o Sektu Keita e a Catherine Finch. Portanto, ele toca cora, ela toca harpa, e é uma música belíssima. O nome Clarac é o nome de uma ave que nasceu, uma ave de origem africana, mas que foi a primeira ave a nascer no País de Gales e que, de repente, volta para a África. Portanto, é uma espécie de regresso às origens e também, digamos assim, naquilo que significa é o voar livremente por onde se quer. E isso é algo que nos interessa sempre e espero que gostem.
0: Vamos ouvir então Clarac.

0: Daniel, um dos teus projetos mais inovadores e desafiantes foi a parceria que estabeleceste com os agrupamentos de escolas da Guarda ao desenvolver os projetos de teatro onde participam alunos e professores e não sei se outros elementos das comunidades educativas. Como é que está a ser essa experiência?
1: Olha, é um projeto que foi pioneiro. Não sei se há outro que esteja a decorrer desta forma, em que os atores, os encenadores, portanto quem trabalha em teatro, vai para a escola e trabalha com os grupos. Portanto, não é só o artista na escola que depois visita as salas e vai fazendo aulas, não. A ideia é a constituição de um grupo de voluntários, não há ali a obrigação de alunos irem, portanto, que depois vão ao longo do período, do ano, portanto é um projeto que vai de setembro a junho de cada ano e que depois tem, para lá da expressão dramática, para lá de alguma expressão também artística, mas depois tem as componentes da encenação. Portanto, depois vamos ter trabalho de ator. Eu faço questão sempre de que haja também o trabalho de criação pessoal com as ideias dos miúdos que depois vão para a cena. A escolha do texto é sempre uma escolha que parte do grupo. Portanto, pode ser uma peça já construída. Este ano foi, por exemplo, numa das escolas foi O Sábio Fechado na Sua Biblioteca. Depois pode ser uma peça que parte do imaginário e nós trabalhámo-la para ser diferente. Era o caso de Um Pouco de Macbeth. Pegámos, obviamente, em Macbeth e depois trabalhámo-la para ser apresentada. Infelizmente, foi a peça que teve que ser cancelada, portanto, por razões um bocadinho... Portanto, não foram desagradáveis para os miúdos, mas foram um pouco chatas. Portanto, houve alunos que não conseguiram dar o que conseguiam. E infelizmente depois não íamos colocar o trabalho dos outros em causa e tivemos mesmo que fazer esse cancelamento. A terceira peça é uma construção quase do zero. Realmente havia uma peça que é o Edur ser rapariga. Havia uma peça que gerava ali um interesse e depois foi sendo reescrita e construída para criar esta peça, que na verdade são duas. São duas peças, porque nós tivemos acesso ao teatro para 3 dias de apresentações, eram 4 grupos, e nós tivemos que reformular o grupo do liceu para conjugar os 2 grupos e fazer no mesmo dia. E, portanto, depois conseguimos dividir isso. É um trabalho que, pronto, quando fiz essa proposta à Câmara, foi bem aceito pela equipa que na altura estava a trabalhar. Era uma ambição deles, que era trabalhar com as escolas, para aproximar também as escolas do teatro, e penso que isso conseguiu.

0: fizesse um autocarro passar por todo lado para trazer as pessoas, se a dificuldade era, ou pegar e oferecer os bilhetes a quem, digamos, pode ou não pode fazer, porque nós temos de pegar nas pessoas e trazê-las para se perceber que é por ali que se cresce. Mas vamos ver. Pronto, as escolas receberam o projeto muito bem, portanto, eu também, por ser alguém que já trabalhou em algumas dessas escolas, ou então fui aluno na Afonso de Albuquerque, metade dos professores que lá estão conhecem-me daí. Portanto, na escola da Sé, trabalhei lá já nas duas escolas, portanto, também foi fácil, e já conheço também os professores, portanto, das nossas ligações de outras vidas. Portanto, esse acesso com funcionários, com direções, portanto, sempre tive um diálogo muito aberto, eles sabem o que eu ia fazer, sabem como ia fazer, as portas estavam sempre abertas, conseguia tentar ajeitar tudo. Portanto, só houve um problema desde o primeiro ano até este último, que é a questão dos horários, que é horrível, porque depois conjugar diferentes miúdos de diferentes turmas e juntá-los numa hora que seja boa para todos, foi uma aventura. Depois têm mil atividades, eu dizia sempre aos pais no final dos espetáculos, pá, deem-lhes uma folga, deixem-nos estar sem nada para fazer. Pronto, e foi, essa é a parte sempre mais confusa, mais complexa, vá, não é confusa. Pronto, mas depois o resultado final, portanto, a pressão final, portanto, eles às vezes pensavam que as coisas eram mais simples, porque primeiro são os jogos e depois eram coisas mais divertidas. Depois, quando entramos na fase de estudo do texto, é que é preciso estudar um bocadinho o texto, mesmo que sejamos assim mais liberais, a compreensão da personagem para criarmos algo que seja digamos assim, credível. E tudo isso, a alguns deu-lhes um gozo enorme, porque podiam ser quem não são e ter essa liberdade para, naquele momento, ser e para, digamos assim, se desafiarem. Esta peça, principalmente esta última, o É Duro Ser Rapariga, foi uma peça que provocou algumas baixas, porque o texto é muito forte. O texto originalmente estava ainda mais forte. São temas que, curiosamente, na nossa altura de jovens estudantes, se falavam a toda a hora, porque estavam ali na ordem do dia, sejam drogas, seja as gravidezes em idade pequena, seja relações um bocadinho mais
1: descomprometidas.
0: E a sexualidade e isso tudo. E houve miúdos que não se sentiram confortáveis em abordar isso. Apesar de eu lhes dizer, meus amigos, nós estamos aqui a fechar os olhos, mas temos X pessoas, temos aquelas, o suicídio, na faixa juvenil. Portanto, que nós achamos que, pá, não se fala disto, mas se chegarmos ali ao distrito vizinho, em Viseu, o ano passado, ou até há bem pouco tempo, foram duas ou três crianças, com 15, 16 anos, que se suicidaram. Portanto, há temas que nós temos de trazer para os nossos dias. Portanto, eu penso, em termos de leitura destes 3 anos, portanto, a leitura final destes 3 anos, que é um projeto que tem muito potencial. Tem de ser, digamos assim, acolhido de uma forma diferente. Nós, por vezes, e não querendo estar a avançar muito, porque ainda vou ter esta conversa com quem apoiou o projeto, mas nós, por vezes, pensamos que as peças que são apresentadas no mês de maio ou em junho, que são preparadas no dia antes. Mas não, isto, há aqui muito trabalho para que as coisas saiam. E não é só abrir a porta, pronto, e agora tratamos nós disto. Temos de olhar para trás e ver que houve 9 meses de como é que nós
1: trabalho,
0: dizemos, de transporte do bebé para ele estar ali. E penso que, isto se calhar é uma crítica que faço ao nosso ambiente cultural, nós não estamos muito preparados para isso. Nós estamos preparados para comprar coisas, e para julgarmos depois que somos donos deles, mas não estamos preparados para apoiar o crescimento.

0: adulto. Isso penso que é algo que tem de ser, tem de ser melhorado, até neste, para este projeto, obviamente. Tem de ser acarinhado, não é só chegar, ai, paguei e agora faço o que me apetecer.
1: Claro.
0: Não, se calhar temos de respeitar autorias, temos de respeitar trabalhos, temos de respeitar tudo aquilo que está à volta.
1: Claro. Paralelamente, diriges o curso de teatro na Escola Profissional de Artes da Beira Interior. Há muitos jovens interessados em seguir teatro como opção profissional?
0: Olha, essa é uma aventura deste ano. Portanto, o diretor da, da Escola de Artes da, da Covilhã, portanto, é a PABI, é um maestro que é de Gouveia, que eu conheço há muitos anos. Já tivemos trabalhos em Gouveia quando estava lá a dar aulas na escola profissional, em que construímos coisas, e ele também foi um dos elementos a quem eu sempre recorri, porque juntei sempre a música às coisas. E este ano abriram o curso de teatro, abriu com dois alunos, portanto é um investimento que eles estão a fazer para o futuro. E então precisavam de alguém que fosse profissional da área, que tivesse formação na área, e chegou a mim. Uhum. Portanto, inicialmente nem se lembrava, mas depois alguém lhe disse, olha que afinal tens lá um vizinho, quase, que está nesta área, e convidou-me para ser o diretor do curso. Pronto, é uma área que tem muita procura. Não temos muitos profissionais a trabalhar, porque para se ensinar é preciso ter formação, portanto, dentro do contexto, não é na nossa vida de professores de português. Bem, qualquer dia, se calhar, já chega também, vem alguém que se dá sem ter formação. Mas no teatro, mesmo por causa dos apoios para o curso, foi difícil arranjar professores. Porque há muita gente aí a trabalhar em teatro que não tem qualquer formação. E então, para dar aulas, não dava. E tem sido um desafio interessante descobrir as pessoas certas para aquela área, e penso que estamos a conseguir. É um desafio muito interessante. Tenho dois alunos brilhantes, dois alunos que estão a dar um nome ao curso muito interessante. Vamos abrir o próximo ano à partida, não sei se com cinco, se com seis, quantos forem, mas... pelo menos a minha intenção com a do diretor da escola é efetivamente criar aqui uma escola que não há. Portanto, temos no Porto, temos em Lisboa, temos em Coimbra, temos em Aveiro, ou Ovar, se não estou aqui em erro, e no nosso espaço não há, o que obriga alguns alunos a terem que ir embora. Um dos exemplos é uma aluna do projeto do ano passado, que este ano foi estudar para o Porto, e que também é uma das atrizes que agora faz comigo a Romaria Literária, que fez a primeira edição, a Bianca. E, portanto, interesse de miúdos no teatro, sim. Interesse dos miúdos no jogo e num bocadinho na dimensão lúdica do teatro, sim. Na parte mais, vamos chamar, mais dura, que é o estudo. Portanto, nós não podemos pensar que vamos e não estudamos, continuamos a estudar. Por vezes há alunos que já chegam para trás, portanto querem a diversão, mas depois não querem a dificuldade. Mas parece-me que há interesse nisso, e parece-me que vamos ter a oportunidade lá na escola de construir um futuro interessante. Eu ainda estou a tentar perceber muitas coisas, mas eu penso que vamos ter um...
1: Estão no bom caminho, não é?
0: É.
1: Vamos ouvir agora o segundo tema musical que escolheste.
0: Uhum.
1: Qual é que é?
0: Ah, então é o Vardeldur, significa fogueira, portanto é de um grupo que adoro, que é qualquer coisa fantástica, que uso muito nas aulas de teatro para a criação, portanto que é do Sigur Rós. O álbum é o Voltari. E curiosamente é um dos grupos com, e agora lembrei-me dele, portanto tenho de dizer o nome dele, é um dos grupos que eu tinha com quem eu partilhava o gosto, eu partilhava o gosto deste grupo com o Vasco Queiroz, portanto que de certeza que se lembrou lá em cima de mim, e então escolhi este, não tinha pensado, mas agora vem-me o nome do Vasco à cabeça. Portanto, é um grupo islandês, penso que já toda a gente conhece, muito cénico, portanto, com uma aura fantástica, e pronto, é o Vardeldur, a fogueira.
1: Vamos então ouvir Vardeldur.

0: Daniel, foste autor dos textos para o julgamento e morte do Galdo Entrudo em 2011 e 2012. Como é que foi esta experiência? Enquanto autor, tu preferes a sátira ou o drama?
1: Olha, foi 2011 em parceria com o Godinho e depois 2012 escrevi a solo e 2015 voltei a escrever também a solo, portanto, para um célebre julgamento do Galo feito com marionetas gigantes. Foi assim uma coisa fantástica. Pronto, eu adoro qualquer dimensão. Obviamente que se for mais satírica, pronto, normalmente sofremos mais, porque estão logo à descoberta de tudo, as consequências. Os lápis que por vezes apontam, mas que não têm... Não me chatei muito, devia chatear-me talvez. Mas não tenho uma preferência. Lembro-me, por exemplo, de uma peça que escrevi, que encenei depois também em... Penso que foi em 2018, no Manigoto, que é o Ninguém Mata a Cegonha, e conjugava as duas coisas. Tínhamos ali um drama cómico, eu penso que lhe chamei até um drama cómico, e que falava um bocadinho sobre esta problemática já, curiosamente, dos jovens que têm filhos e como é que os criam, onde é que os criam, como é que é possível trabalhar e depois, obviamente, tratar dos filhos e ter uma vida em casal com esta questão toda, com esta confusão, é ter um trabalho, ter muito trabalho, mas depois ter criança e como é que se alimenta a máquina, digamos. E portanto, não é algo que me... Eu acho que não tenho preferência. Por acaso, sou muito desregrado nesse campo. Eu tanto posso estar... Olha aí, aconteceu. Tanto posso estar a escrever um drama de vocação mais religiosa para pousado, como estar a fazer uma peça mais, digamos assim, mais crítica ou por aí adiante no outro lado. Portanto, tenho curiosamente, penso agora nisso, acho que tenho essa forma de trabalhar que não fica ali muito preso a modelos. Uhum. Portanto, vou variando muito, se for preciso, não é de uma semana para a outra, mas de um mês para o outro.
0: Consegues. Desenvolves um projeto de teatro na Academia Sénior da Guarda. Uhum. Também. Quão diferente é trabalhar com jovens nas escolas e com os séniores da Academia Sénior?
1: Essa é uma questão interessante e eu às vezes digo-lhes a eles. Portanto, a Academia Sénior também já é um trabalho que vai para 7 anos, curiosamente. Depois tivemos ali o tempo de paragem, mas já é assim uma componente grande. Portanto, eu às vezes digo-lhes a eles que por vezes são mais indisciplinados que os miúdos. Mas a ideia é não são muito diferentes em termos de trabalho, porque quando é para trabalhar, é para trabalhar. Claro que é em termos de construção de personagens mais maduras, não preciso de lhes dizer o que custa perder uma pessoa. Enquanto para um jovem, temos ali os pais, temos ali a família ao lado, o que é que isso significa? Portanto, é muito mais simples trabalhar com pessoas mais adultas, porque a componente, exatamente, a maturidade, todo aquele conteúdo que nós transportamos, toda a mochila, não é? Uhum. Já está lá. Uhum. Portanto, é uma questão de quê? É de aproveitar aquilo que eles têm de características. No entanto, também nos surpreende, porque há pessoas que são muito introvertidas e depois revelam-se umas autênticas pestes, o que é fabuloso, porque chegamos a uma idade em que nós pensamos, não, agora vamos ter juízo, mas não, agora ali é que vamos perder o juízo. Enquanto com os miúdos obviamente ainda estão a aprimorar as artes para conseguir ter um bocadinho de juízo. Mas é um projeto fantástico, felizmente temos tido o grupo sempre a crescer. Começámos com 8 ou com 9, a primeira peça que fiz com eles, neste momento vou com o dobro. Eles sentem-se bem, isso é o que a mim me dá mais prazer. Uhum. porque obviamente que sou chatinho para conseguirmos o melhor resultado possível, o melhor objeto artístico possível, mas claro que eles não estão ali para construir uma obra-prima. Uhum. Estão ali para construir uma obra que os dignifique, que lhes dê imenso prazer fazer. Epá, e felizmente ao longo destes anos o que eu tenho, sinto-me realizado, porque eles chegam ao final, seja dos ensaios, seja da apresentação final, e chegam felizes porque conseguiram fazer algo que divertiu as pessoas que foram ver, sejam familiares ou não, sejam pessoas que os conhecem ou não. E curiosamente, e isto é, também me dá depois assim um bocadinho de baba na, digamos assim, na beiça, já foram muito elogiados por pessoas, portanto, depois vão aos encontros e vão assim, e pelo profissionalismo que revelam nos trabalhos, o que para eles é ótimo e para mim também, porque significa que, apesar de, digamos, das dificuldades que também passamos, com os sítios para ensaiar, nesta cidade é um problema, conseguimos fazer coisas boas e que pessoas trabalham no teatro, noutros lados, reconhecem depois ali. Isso, obviamente, o reconhecimento também vale um bocadinho.
0: E é motivador.
1: É muito.
0: Que conselhos é que costumas dar aos atores que diriges nessas diversas idades, antes de entrarem em palco?
1: Olha, há uma coisa que eu lhes digo sempre, que é, muito bem, andámos a trabalhar até aqui, fizemos um trabalho fantástico, chateei-vos, agora, aquilo que vos peço é: vocês fizeram este caminho e sabem o que fazer. Pronto, agora divirtam-se. E não lhes digo mais nada. Uhum. Curiosamente é todos os grupos com que trabalho, pá, porque o trabalho está feito até ao momento em que paramos o último ensaio. A partir do momento em que vão para o palco, é aquela célebre questão. O ator, se quiser ir para o palco e quiser ficar meia hora calado, o que é que eu posso fazer? A partir desse momento é deles. E a parte que mais me interessa é que eles se divirtam a fazer aquilo que andámos a treinar. Se lhes puser pressão, epá, vão fazer isto bem, têm disto, têm daquilo, epá, estou-lhes a pôr pressão em cima e, portanto, não me adianta de nada. Portanto, eu quero é que eles se divirtam. E depois eu sei que, se eles se estiverem a divertir, o texto vem automaticamente. Há muitos miúdos e mesmo graúdos que chegam a 5 minutos de abrirmos o pano e diz, epá, não me lembro de nada. Aí eu viro-me para eles e digo, pronto, eu também não me lembro de nada. Portanto, deixem o texto, deixem a vossa personagem fazer aquilo que lhe apetecer. E depois fazem espetáculos maravilhosos, sai tudo. Claro que há uma ou outra branca, há um ou outro erro, porque se eu tiver uma sala para trabalhar durante um mês, os mesmos movimentos, as repetições das coisas, portanto, ensaiar tudo de uma forma crescente, não há razão para brancas ou para esquecimentos ou isso. Mas quando nós temos acesso a uma sala onde vamos apresentar uma peça, pela primeira vez, 2 dias antes de apresentarmos, epá, é natural, seja um movimento, seja uma palavra dita, e às vezes o nosso personagem diz uma palavra diferente daquela que nós aprendemos. E a seguir, vamos. Portanto, não é nada que me chateie. Claro, fico preocupado com eles, se conseguem reagir ou não, uhum, porque é a única coisa que me preocupa, é o ator que depois
0: como é que
1: se sente frustrado,
0: uhum,
1: e pode ficar ali a cabrunhar-se, exatamente. Uhum. Mas é a única preocupação que tenho. Uhum. Pois, obviamente, que não estamos no campo profissional neste trabalho com os grupos. Eu quero que eles tenham uma atitude profissional, quero que eles tenham um desempenho profissional, porque quero que tenham isso na vida, em uhum, tudo o que fazem. Mas na peça, epá, uma falha tem de se desculpar.
0: Vamos ouvir a tua terceira escolha, uhum, musical, qual é?
1: Pronto, esta tem mais uma que eu provavelmente não sei dizer bem, mas se chama Sulig Saule. É uma peça de um grupo lituano, portanto, que eu conheci há cerca de um ano, e parte das sonoridades daqueles países, daquela região balcã, não é? E significa, portanto, eu estou a ver aqui no meu copianço, portanto, significa ao pôr do sol. Basicamente, eu escolhi para ser a última, e ainda bem que a colocaram, porque significa o renascer. Portanto, é o fim do dia, símbolo de que algo acaba e depois volta a reviver, seja na vida, seja no amor, seja nos novos desafios. Portanto, penso que foi uma boa escolha para... Todo o álbum é fantástico, portanto, podem procurar, porque é realmente fantástico.
0: Vamos ouvir então Sulig Sauden.

0: Daniel, já falaste aqui de vários aspectos menos positivos de trabalhares a partir do interior. Vês benefícios?
1: Isso é uma questão que eu até me sinto. Sim. Pronto, não temos muitos benefícios. Por uma razão muito, muito simples. Trabalhar no interior significa estarmos rodeados de mentalidades sempre muito, eu não quero chamar-lhe limitadas, mas limitadoras. Porquê? Porque é fácil perceber que, e eu tenho dito isto de alguma forma, toda a gente vai ver o Miguel Araújo. Toda a gente quer tirar a fotografia com o Miguel Araújo. Toda a gente quer, digamos assim, estar junto da malta que já é conhecida. Só que quando se vive no interior, se calhar é importante criarmos condições para que quem cá vive possa ter condições para trabalhar e para levar o interior para o exterior. E aquilo que acontece é que nós podemos ter, eu dou o exemplo do Eucrap, é a peça que construí há quase meia dúzia de anos. É uma peça que quem a vê no registro vídeo e quem a viu presencialmente, seja em Évora, seja noutros locais, reconhece que é uma peça que facilmente estaria em qualquer palco. E a questão que se coloca é, nós não conseguimos levar a peça para qualquer palco porque somos daqui, e a nossa iniciativa cá é, mas se eles nem sequer têm um apoio profissional, nem têm um espaço para ensaiar, mas porque é que eles se consideram profissionais capazes de levar a peça para os espaços de Lisboa, ou do Porto, ou de Coimbra? Esta é uma questão que se coloca ilegitimamente, porque quem é que é o fulano que está com aquilo? Não deve ser nada de jeito. E a questão que se coloca é que nós aqui não nos sabemos valorizar. Porque estou a falar de que nós devíamos ter uma plataforma de criação que nos permitisse ter residências artísticas, eu até diria, se calhar, obrigatórias, dos artistas locais no Teatro Municipal. Nós devíamos ter aqui umas hubs criativas, se fosse o que fosse, em Viseu estão a criar, e depois dividem pelas companhias, vai-se dividindo o espaço durante X tempo, é para esta, é para aquela, e vão tendo espaços de criação, o município disponibiliza para os outros, com as condições todas, não é chegar ali e depois estarmos à espera que nos abram uma porta, ou coisas que tais. E isso é essencial, ter uma visão desse tipo para levar aquilo que nós criamos cá para o exterior, porque senão o que é que acontece? Nós criamos, fazemos o melhor que conseguimos, mas depois as portas estão todas fechadas. Portanto, eu tenho dito uma coisa que às vezes até pode soar mal, mas que é, nós temos de fazer um bocadinho o trabalho do, ok, se não aceitam os nossos, nós também não trazemos os vossos, ponto. Se calhar temos de começar a fazer um bocado disso, porque nós, se formos ver a programação, e se formos ver os espaços de programação, não são muitos. Muitos dos espaços não querem coisas demasiado avançadas, vamos chamar assim. Portanto, querem o quê? Querem a revista, querem coisas, digamos assim, muito mais simples. Querem querem qualquer coisa, desde que não seja cara. E isso, digamos, é limitador. Quer dizer, não é que uma peça de que eu, se não me engano, o custo da nossa peça depois de feita, estamos a vendê-la, não sei se é 2.000 euros para fora, já com as viagens, já com o material, já com isso tudo. Uma peça que vem ao Teatro Municipal da Guarda, vinda de Lisboa, leva no mínimo 7. Portanto, esta disparidade do que é caro é muito relativo. Porque depois os apoios que nos são dados, se calhar, não são sequer aproximados disso que custa trazer uma peça de Lisboa, do Porto, ou seja lá de onde for. E nós temos de começar a ter esse olhar. Eu não estou a dizer, atenção, não estou a dizer que não é importante trazer. Portanto, aliás, sou completamente contra isso. Eu quero ver coisas boas aqui. Mas gostava que apoiássemos quem está cá, e que quer fazer um trabalho sério, que os apoiássemos da mesma forma que apoiamos os outros. Porque não é aceitável nós fecharmos, quer dizer, criarmos residências, fazemos aqui residências de uma semana para uma companhia vir cá apresentar a peça, gastarmos uma verba enorme para ter as pessoas cá. Obviamente é preciso dormirem, é preciso comerem, é preciso estarem, e depois pagar-lhe um cachê para virem apresentar a peça, e depois aos de cá, não, ai, nós aqui fazemos uma coprodução e é só para mostrar, têm aqui direito a 2 ou 3 dias antes, mas nem sequer nos perguntam, mas têm um espaço?
0: Uhum.
1: Pá, porque nós temos de perceber que se nós não cuidamos dos de cá, e se não começamos a cuidar deles, eles vão-se embora.
0: Uhum.
1: E o ir-se embora, eu não sei, mas se nós formos todos embora daqui, eu não sei se é muito bom para quem cá está, porque ficamos contentes.
0: Claro que não. Obrigada pelas tuas reflexões e pelas tuas sugestões, que também trouxeste, que são bastante pertinentes. Gostava agora que nos deixasses uma sugestão de leitura e uma sugestão de cinema.
1: Ok, olha, qualquer peça de teatro é boa, não demora muito tempo a ler, que às vezes também temos brincadeiras à parte, há peças de teatro a serem traduzidas, peças de autores mais recentes, mas também autores mais canónicos, se quisermos, que são essenciais. Mas há um escritor de quem eu gosto muito e que me desperta também esta visão, que é o Afonso Cruz. Portanto, qualquer livro do Afonso Cruz é uma leitura que é fantástica. E que nos desperta para vários universos. Portanto, há um que eu li recentemente, que é O Princípio de Karenina, e que parte um pouco também daquilo que é Ana Karenina, e que, portanto, diz muito. Portanto, aquela célebre frase inaugural do "todas as famílias felizes se parecem, as infelizes não", diz muito, e no nosso mundo eu penso que podemos, no nosso mundo, no nosso horizonte, podemos ter isso como lógica. Portanto, a de leitura penso que é por aí.
0: Uhum. E um filme?
1: Um filme. Curiosamente, eu tenho recomendado este filme a alunos, dou aulas na Covilhã, acabei as aulas na sexta-feira, e há um filme que eu vi, passa publicidade, mas na plataforma Filmin. Estou a apaixonar-me por cinema de realizadores iranianos. Portanto, há filmes fabulosos sobre a reação a todo aquele clima de ostracização, como é que nós podemos chamar? Não é só da ditadura, mas de sobre a mulher, sobre o papel da mulher, portanto, o apagar da mulher,
0: a desvalorização
1: e por aí adiante, que é brutal. E há um filme que saiu há poucos dias, não sei se já está há muito tempo, não sei se é de 2025, se já é 2026, mas curiosamente até o realizador é israelita, mas que é sobre o Irão, e que se chama Ler Lolita em Teherão. É um pouco um filme naquele seguimento do Retrato de Mona Lisa ou O Clube dos Poetas Mortos. Portanto, o professor como algo, portanto, que é como a luz na escuridão, e é um filme que tem suas limitações, podemos depois fazer essa análise, mas que é um filme que nos abre muito esse espaço. E conhecendo nós o tema da Lolita, não é?
0: Sim.
1: Também a Lolita,
0: uhum.
1: Lerem-se livros com essa temática num país onde as mulheres têm os seus direitos e têm as suas ambições tão cerceadas, eu penso que é fundamental para todos. Para depois, se não gostarem, também podem dizer que fui eu que recomendo.
0: Daniel Rocha, agradeço muito a tua disponibilidade para estares hoje connosco em mais um Vozes Soltas. Vamos continuar a acompanhar a tua carreira e a marcar presença como espectadores das tuas iniciativas artísticas. Daniel Rocha foi o nosso último convidado antes da interrupção de verão. 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Prometemos voltar depois do verão para continuarmos a dar a conhecer os nossos artistas e a mostrar o que de melhor se faz na cultura na região da Guarda. Até lá, vá ao teatro, visite exposições, assista a concertos e não deixe de apoiar os artistas locais. 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A sonoplastia foi de Pedro Correia, o separador musical do início e do fim do programa é da autoria de César Prata e eu sou a Tatiana Guedes da Fonseca. Obrigada pela sua companhia e boas férias.

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0: Bom dia, agora meio-dia e meia.
1: O presidente da Câmara da Guarda diz que o município está disponível para receber uma das 6 novas áreas empresariais anunciadas pelo ministro da Economia e da Coesão Territorial. Recorde-se que Manuel Castro Almeida reconheceu que Sines já não tem capacidade para acolher grandes empresas. O presidente da autarquia guardense, Sérgio Costa, desafiou o governo a escolher a Guarda para localizar uma das 2 novas áreas empresariais previstas para a região centro. Sérgio Costa refere também que vão estar reunidas brevemente todas as condições ao nível do plano diretor municipal. O autarca acredita que a publicação da revisão do PDM pode acontecer nas próximas semanas. Entre 29 de junho e 3 de julho, cerca de 30 estudantes de medicina da Universidade do Minho vão monitorizar a saúde e acompanhar os idosos de localidades isoladas em Foscoa, no âmbito da 14ª edição da iniciativa Aldeia Feliz, promovida pelo Núcleo de Estudantes de Medicina da Universidade do Minho, com o apoio do município e das freguesias de Foscoa. Os alunos vão visitar domicílios, lares e centros de dia daquele concelho. Ainda em Foscoa, realiza-se este fim de semana o Coa Motor Fest, uma iniciativa motorizada que combina competição automóvel, veículos clássicos e cultura tuning. A iniciativa é organizada pelo Foscoa Automóvel Clube e tem este ano como novidade a realização da primeira edição do Coa Classic Tour, um passeio turístico destinado a automóveis clássicos e desportivos que permite aos participantes descobrir locais deste concelho do Douro Superior.
0: Para este sábado, dia 20 de junho, pode contar do interior do país com céu limpo ou pouco nublado e temperaturas com subida. Máximas na Guarda de 31 graus, de 34 na Covilhã e de 35 em Almeida e também em Celurico da Beira.
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2: Passamos agora para as notícias com a edição de Sofia Pereira.
3: O presidente da Câmara da Guarda diz que o município está disponível para receber uma das 6 novas áreas empresariais anunciadas pelo ministro da Economia e da Coesão Territorial. Recorde-se que Manuel Castro Almeida reconheceu no final de maio que Sines já não tem capacidade para acolher grandes empresas. O governante disse que não é possível continuar a empurrar grandes investidores para Sines e que a resposta passa pela criação de 6 novas áreas de acolhimento empresarial no âmbito do Plano de Transformação, Recuperação e Resiliência, o PTRR. Ora, o presidente da autarquia guardense, Sérgio Costa, desafiou o governo a escolher a Guarda para localizar uma das 2 novas áreas empresariais previstas para a região centro.
4: O governo referiu que irá criar 6 grandes áreas empresariais no país, dizendo que Sines está esgotado, que os investimentos vão lá ser fixados. Pois bem, a Guarda está preparada, está disponível, está preparada para poder receber uma dessas grandes áreas empresariais, uma das 6 do país, 2 da região centro, para que isso poder fixar com o novo PDM. Porque nós temos 1.000 hectares, mas já temos mais 600 previstos e pode caminhar, porque nós já estamos a fazer esses estudos, para que tudo isto seja possível. É claro que aqui tem que haver uma decisão governamental, mas a Guarda coloca-se claramente perante todo este cenário na pole position daquilo que virá a ser a designação do concelho da região onde se irá localizar essa grande área empresarial.
3: Sérgio Costa refere também que vão estar reunidas brevemente todas as condições ao nível do plano diretor municipal. O autarca acredita que a publicação da revisão do PDM poderá acontecer nas próximas semanas.
4: Foi enviada a última comunicação para a publicação do PDM. Esperemos que, em definitivo, nas próximas semanas, o Plano Diretor Municipal da Guarda, o novo, seja publicado em definitivo e entre em funcionamento. Esse novo PDM prevê cerca de 1.000 hectares. Atualmente temos cerca de 260, passa para 1.000 hectares. Solos disponíveis para áreas empresariais. E isso diz muito daquilo que é a nossa preocupação, a nossa aposta forte na captação de investimento privado para a Guarda.
3: Declarações de Sérgio Costa à Rádio Altitude no dia em que a cidade recebeu a cerimónia de entrega dos prémios Empresa Gazela, promovida pela CCDR Centro. Uma iniciativa que distingue empresas jovens da região centro que evidenciam forte ritmo de crescimento e capacidade de afirmação. Entre 29 de junho e 3 de julho, cerca de 30 estudantes de medicina da Universidade do Minho vão monitorizar a saúde e acompanhar os idosos de localidades isoladas de Foscoa no âmbito da 14ª edição da iniciativa Aldeia Feliz, promovida pelo Núcleo de Estudantes de Medicina da Universidade do Minho, com apoio do município e das freguesias de Foscoa. Os alunos vão visitar domicílios, lares e centros de dia daquele concelho. As ações incluem a promoção da saúde através da medição da pressão arterial e da glicemia semi-capilar, sessões educativas sobre hábitos e estilos de vida saudáveis e, em especial, momentos de proximidade, convívio e partilha. O objetivo é combater o isolamento e alargar o acesso à informação a esta população, por vezes afastada dos cuidados primários oferecidos pelo

0: um passeio turístico destinado a automóveis clássicos e desportivos que permita aos participantes descobrir locais deste concelho do Douro Superior, como explica Rui Soares, presidente do Foscoa Automóvel Clube.
1: Este ano tivemos uma ideia de criar um passeio de clássicos que não havia aqui na região há bastante tempo. Conseguimos levar a efeito essa parte do evento, que é um passeio que vai ter também o padrão idêntico ao que a gente aplica no nosso passeio todo-terreno. Vai ser cultura e degustações também. Este ano vamos visitar a parte mais distante do concelho, que é, vamos ver o nosso castelo no Mão, vamos ter lá um apoio da Junta de Freguesia e da Adega de Valdeteja, e vamos ter também uma visita ao Prazo, às Ruínas do Prazo, com o apoio da Junta de Freguesia de Freixo de Mão e também da Adega Cooperativa de Freixo de Mão, ou seja, com a Casa Grande, com o Museu da Casa Grande, conseguimos criar ali um trajeto em que os clássicos vão ter um pouco do Douro, vão ter um pouco dos nossos sabores aqui da região, vão ter um pouco dos nossos vinhos. Acho que vai ser uma proposta interessante para os proprietários dos clássicos. Vamos ter seguramente perto de 30 carros. Acho que vai valer a pena pelo tipo de trajeto, e as paisagens são muito apetecíveis.
0: A habitual competição de perícias realiza-se pela tarde.
1: Vamos ter também o já clássico Expo Tuning. Os amantes desse tipo de edificações de automóveis vão se reunir aqui durante o sábado, como já é tradição. E para domingo voltamos a ter o Campeonato de Portugal de perícias em Foscoa. Já há uns anos não tínhamos que é esse campeonato, e vamos esperar que os melhores da modalidade sejam cá em Foscoa. O campeonato está a ser disputado por cerca de 20 pilotos e espero ter cá a maioria deles.
0: A competição marca o regresso do Campeonato de Portugal de Perícias a Vila Nova de Foscoa e deve contar com alguns dos principais pilotos da modalidade.
2: Vamos agora ouvir o podcast de Luís Batista Martins, Retrato de Imprensa.
3: As desigualdades teimosas. Beiras e Serra da Estrela, abaixo da média nacional. Os dados mais recentes do Instituto Nacional de Estatística, o INE, voltaram a colocar em evidência o fosso de desenvolvimento que persiste em Portugal. Através do Índice Sintético de Desenvolvimento Regional, confirma-se que a sub-região das Beiras e Serra da Estrela continua a registar níveis de desenvolvimento abaixo da média nacional, consolidando a sua posição no grupo de territórios do interior que enfrentam desafios estruturais profundos. O Índice Sintético de Desenvolvimento Regional é um indicador multidimensional que avalia o desempenho dos territórios com base em três pilares fundamentais: a competitividade, a coesão e a sustentabilidade ambiental. Ao falhar a média nacional, esta sub-região revela dificuldades em atrair investimento e em fixar a população jovem, refletindo o cenário de assimetria que caracteriza o país. Um retrato de contrastes. A realidade das Beiras e Serra da Estrela não é um caso isolado, mas sim parte de um padrão geográfico preocupante. Das 26 sub-regiões, NUTs, que compõem o território português, apenas 5 conseguem superar a média nacional. Este dado sublinha uma concentração de desenvolvimento num eixo muito restrito, deixando a vasta maioria do mapa, sobretudo o interior, numa trajetória de convergência lenta. Territórios como as Beiras enfrentam o duplo desafio do envelhecimento demográfico e da menor densidade de infraestruturas tecnológicas e empresariais. O desafio do interior é, pois, imenso. Caminhos para a coesão. A manutenção da região abaixo da média do Índice Sintético de Desenvolvimento Regional serve como um alerta para a necessidade de políticas públicas mais direcionadas. O desenvolvimento regional não depende apenas de fundos europeus, mas da capacidade de criar ecossistemas que valorizem os recursos endógenos, como o turismo de natureza e o setor agroindustrial, e os liguem a redes de inovação. Os Prémios Gazela. A entrega dos Prémios Empresa Gazela 2025, promovido pela Comissão de Coordenação e Desenvolvimento Regional do Centro, CCDR Centro, foi na passada quinta-feira na Guarda. Esta iniciativa distingue as empresas jovens da região centro que evidenciam um forte ritmo de crescimento

0: capacidade de afirmação. A Região Centro conta com 159 empresas Gazela no ano 2025, mas apenas 4 laboram na região das Beiras e Serra da Estrela. Uma na Covilhã, outra no Fundão, outra em Gouveia e uma, apenas uma, na Guarda. Ou seja, das 159 empresas jovens e em crescimento do ano 2025 que a CCDR Centro considera como empresas com futuro, que no centro merecem este título, o título de Gazela, apenas 4 estão nas Beiras e Serra da Estrela e apenas uma na Guarda. O desenvolvimento regional está neste estado e a culpa não é só dos outros. Fiquem bem.
1: Ficámos então com o retrato de imprensa de Luís Batista Martins. Retrato de imprensa, a opinião ao sábado, na Rádio Altitude.
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1: Avançamos agora para a reposição do programa de poesia Reflexo Imperfeito. Alexandre Gonçalves.
3: A explicação da eternidade. Devagar, o tempo transforma tudo em tempo. O ódio transforma-se em tempo. O amor transforma-se.

0: limites que julgamos mais profundos, mais impossíveis, mais permanentes e imutáveis, transformam-se devagar em tempo. Por si só, o tempo não é nada. A idade de nada é nada. A eternidade não existe. No entanto, a eternidade existe. Os instantes dos teus olhos parados sobre mim eram eternos. Os instantes do teu sorriso eram eternos. Os instantes do teu corpo de luz eram eternos. Foste eterna até ao fim. Foste eterna. Até ao fim. José Luís Peixoto.
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0: boas horas.
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0: 24 horas.
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0: Boa tarde, são agora 5 horas.
1: O presidente da Câmara da Guarda diz que o município está disponível para receber uma das 6 novas áreas empresariais anunciadas pelo Ministro da Economia e da Coesão Territorial. Recorde-se que Manuel Castro Almeida reconheceu que Sines já não tem capacidade para acolher grandes empresas. O presidente da autarquia guardense, Sérgio Costa, desafiou o governo a escolher a Guarda para localizar uma das 2 novas áreas empresariais previstas para a região centro. Sérgio Costa refere também que vão estar reunidas brevemente todas as condições ao nível do plano diretor municipal. O autarca acredita que a publicação da revisão do PDM pode acontecer nas próximas semanas. Entre 29 de junho e 3 de julho, cerca de 30 estudantes de medicina da Universidade do Minho vão monitorizar a saúde e acompanhar os idosos de localidades isoladas em Foscoa, no âmbito da 14ª edição da iniciativa Aldeia Feliz, promovida pelo Núcleo de Estudantes de Medicina da Universidade do Minho, com o apoio do município e das freguesias de Foscoa. Os alunos vão visitar domicílios, lares e centros de dia daquele concelho. Ainda em Foscoa, realiza-se este fim de semana o Coa Motor Fest, uma iniciativa motorizada que combina competição automóvel, veículos clássicos e cultura tuning. A iniciativa é organizada pelo Foscoa Automóvel Clube e tem este ano como novidade a realização da primeira edição do Coa Classic Tour, um passeio turístico destinado a automóveis clássicos e desportivos que permite aos participantes descobrir locais deste concelho do Douro Superior.
0: Para amanhã, domingo, dia 21 de junho, pode contar na Guarda com o céu limpo ou pouco nublado e também com nova subida das temperaturas. Máxima prevista de 33 graus, mínima de 18.

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2: Passamos agora para as notícias com a edição de Sofia Pereira.
3: O presidente da Câmara da Guarda diz que o município está disponível para receber uma das 6 novas áreas empresariais anunciadas pelo ministro da Economia e da Coesão Territorial. Recorde-se que Manuel Castro Almeida reconheceu no final de maio que Sines já não tem capacidade para acolher grandes empresas. O governante disse que não é possível continuar a empurrar grandes investidores para Sines e que a resposta passa pela criação de 6 novas áreas de acolhimento empresarial no âmbito do Plano de Transformação, Recuperação e Resiliência, o PTRR. Ora, o presidente da autarquia guardense, Sérgio Costa, desafiou o governo a escolher a Guarda para localizar uma das 2 novas áreas empresariais previstas para a região centro.
4: O governo referiu que irá criar 6 grandes áreas empresariais no país, dizendo que Sines está esgotado, que os investimentos vão lá ser fixados. Pois bem, a Guarda está preparada, está disponível, está preparada para poder receber uma dessas grandes áreas empresariais, uma das 6 do país, 2 da região centro, para que isso poder fixar com o novo PDM. Porque nós temos 1000 hectares, mas já temos mais 600 previstos e pode caminhar, porque nós já estamos a fazer esses estudos, para que tudo isto seja possível. É claro que aqui tem que haver uma decisão governamental, mas a Guarda coloca-se claramente perante todo este cenário na pole position daquilo que virá a ser a designação do concelho ou da região onde se irá localizar essa grande área empresarial.
3: Sérgio Costa refere também que vão estar reunidas brevemente todas as condições ao nível do plano diretor municipal. O autarca acredita que a publicação da revisão do PDM poderá acontecer nas próximas semanas.
4: Foi enviada a última comunicação para a publicação do PDM. Esperemos que, em definitivo, nas próximas semanas, o Plano Diretor Municipal da Guarda, o novo, seja publicado em definitivo e entre em funcionamento. Esse novo PDM prevê cerca de 1000 hectares. Atualmente temos cerca de 260, passa para 1000 hectares. Solos disponíveis para áreas empresariais. E isso diz muito daquilo que é a nossa preocupação, a nossa aposta forte na captação de investimento privado para a Guarda.
3: Declarações de Sérgio Costa à Rádio Altitude no dia em que a cidade recebeu a cerimónia de entrega dos prémios Empresa Gazela, promovida pela CCDR Centro. Uma iniciativa que distingue empresas jovens da região centro que evidenciam forte ritmo de crescimento e capacidade de afirmação. Entre 29 de junho e 3 de julho, cerca de 30 estudantes de medicina da Universidade do Minho vão monitorizar a saúde e acompanhar os idosos de localidades isoladas de Foscoa no âmbito da 14ª edição da iniciativa Aldeia Feliz, promovida pelo Núcleo de Estudantes de Medicina da Universidade do Minho, com apoio do município e das freguesias de Foscoa. Os alunos vão visitar domicílios, lares e centros de dia daquele concelho. As ações incluem a promoção da saúde através da medição da pressão arterial e da glicemia semi-capilar, sessões educativas sobre hábitos e estilos de vida saudáveis e, em especial, momentos de proximidade, convívio e partilha. O objetivo é combater o isolamento e alargar o acesso à informação a esta população, por vezes afastada dos cuidados primários oferecidos pelo centro de saúde ou limitada no contacto com o médico de família. E ainda em Foscoa, realiza-se este fim de semana o Coa Motor Fest, uma iniciativa motorizada que combina a competição automóvel, carros clássicos e cultura tuning. A iniciativa é organizada pelo Foscoa Automóvel Clube e este ano, como novidade, tem a realização da primeira edição do Coa Classic Tour, um passeio turístico destinado a automóveis clássicos e desportivos que permite aos participantes descobrir locais deste concelho do Douro Superior, como explica Rui Soares, presidente do Foscoa Automóvel Clube.
5: Este ano tivemos uma ideia de criar um passeio de clássicos que não havia aqui na região há bastante tempo. Conseguimos levar a efeito essa parte do evento, que é um passeio que vai ter também o padrão idêntico ao que a gente aplica no nosso passeio todo terreno. Vai ser cultura e degustações também. Este ano vamos visitar a parte mais distante do concelho, que é, vamos ver o nosso castelo no mão, vamos ter lá um apoio da junta de freguesia e da dada em Leval da Teja, e vamos ter também uma visita ao Prazo, às Ruínas do Prazo, com o apoio da Junta de Freguesia de Freixo de Mão e também da Adega Cooperativa de Freixo de Mão, ou seja, com a Casa Grande, com o Museu da Casa Grande, conseguimos criar ali um trajeto em que os clássicos vão ter um pouco do Douro, vão ter um pouco dos nossos sabores aqui da região, vão ter um pouco dos nossos vinhos. Acho que vai ser uma proposta interessante para os proprietários dos clássicos. Vamos ter seguramente perto de 30 carros. Acho que vai valer a pena pelo tipo de trajeto e as paisagens são muito apetecíveis.
3: A habitual competição de perícias realiza-se pela tarde.
5: Vamos ter também o já clássico Expo Tuning. Os amantes desse tipo de edificações de automóveis vão se reunir aqui durante o sábado, como já é tradição. E para domingo voltamos a ter o Campeonato de Portugal de perícias em Foz do Iguaçu. Já há uns anos não tínhamos que esse campeonato e vamos esperar que os melhores da modalidade sejam cá em Foz do Iguaçu. O campeonato está a ser disputado por cerca de 20 pilotos e espero ter cá a maioria deles.
3: A competição marca o regresso do Campeonato de Portugal de perícias a Vila Nova de Foz do Iguaçu e deve contar com alguns dos principais pilotos da modalidade.
2: Vamos agora ouvir o podcast de Luís Batista Martins, Retrato de Imprensa. As desigualdades teimosas. Beiras e Serra da Estrela, abaixo da média nacional. Os dados mais recentes do Instituto Nacional de Estatística, o INE, voltaram a colocar em evidência o fosso de desenvolvimento que persiste em Portugal. Através do Índice Sintético de Desenvolvimento Regional, confirma-se que a sub-região das Beiras e Serra da Estrela continua a registar níveis de desenvolvimento abaixo da média nacional, consolidando a sua posição no grupo de territórios do interior que enfrentam desafios estruturais profundos. O Índice Sintético de Desenvolvimento Regional é um indicador multidimensional que avalia o desempenho dos territórios com base em três pilares fundamentais: a competitividade, a coesão e a sustentabilidade ambiental. Ao falhar a média nacional, esta sub-região revela dificuldades em atrair investimento e em fixar a população jovem, refletindo o cenário de assimetria que caracteriza o país. Um retrato de contrastes. A realidade das Beiras e Serra da Estrela não é um caso isolado, mas sim parte de um padrão geográfico preocupante. Das 26 sub-regiões, NUTs, que compõem o território português, apenas 5 conseguem superar a média nacional. Este dado sublinha uma concentração de desenvolvimento num eixo muito restrito, deixando a vasta maioria do mapa, sobretudo o interior, numa trajetória de convergência lenta. Territórios como as Beiras enfrentam o duplo desafio do envelhecimento demográfico e da menor densidade de infraestruturas tecnológicas e empresariais. O desafio do interior é, pois, imenso. Caminhos para a coesão. A manutenção da região abaixo da média do Índice Sintético de Desenvolvimento Regional serve como um alerta para a necessidade de políticas públicas mais direcionadas. O desenvolvimento regional não depende apenas de fundos europeus, mas da capacidade de criar ecossistemas que valorizem os recursos endógenos, como o turismo de natureza e o setor agroindustrial, e os liguem a redes de inovação. Os Prémios Gazela. A entrega dos Prémios Empresa Gazela 2025, promovido pela Comissão de Coordenação e Desenvolvimento Regional do Centro, CCDR Centro, foi na passada quinta-feira na Guarda. Esta iniciativa distingue as empresas jovens da região centro que evidenciam um forte ritmo de crescimento e capacidade de afirmação. A região centro conta com 159 empresas Gazela no ano 2025, mas apenas 4 laboram na região das Beiras e Serra da Estrela. Uma na Covilhã, outra no Fundão, outra em Gouveia e uma, apenas uma, na Guarda. Ou seja, das 159 empresas jovens e em crescimento do ano 2025 que a CCDR Centro considera como empresas com futuro,
6: que no centro merecem este título, o título de gazela, apenas 4 estão nas beiras e Serra da Estrela. E apenas uma na Guarda. O desenvolvimento regional está neste estado. E a culpa não é só dos outros. Fiquem bem.
7: Ficámos então com o retrato de imprensa de Luís Batista Martins. Retrato de imprensa, a opinião ao sábado, na Rádio Altitude.
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Já a seguir, Escape Livre, edição de Pinto Moreira.

0: 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Esta é mais uma emissão do Rescate Livre. Por hoje na página de esporte vamos destacar naturalmente mais umas 24 horas de Le Mans, claro que sim, Fórmula 1 e ainda o Rally da Acrópole, sempre místico por entre os deuses da Acrópole. Vamos ainda atualizar as principais notícias no mundo automóvel e falar de segurança rodoviária. 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Daniel Costa, nada melhor do que falar de uma prova mítica por entre o asfalto. As 24 horas de Le Mans continuam a ser aquilo que todos desejam que seja, uma festa do automóvel durante 24 horas.
1: No passado fim de semana, no circuito de La Sarthe, no norte de França, disputou-se a 94ª edição das 24 horas de Le Mans, a corrida de automóveis mais antiga do mundo e para muitos ainda a mais especial. 62 carros tomaram a pista, 18 deles na categoria principal, os chamados hipercars, os protótipos mais avançados que a tecnologia automóvel consegue produzir atualmente. 8 construtores diferentes competiram nesta classe: Ferrari, Toyota, BMW, Cadillac, Alpine, Porsche e Aston Martin. Mas apareceu uma novidade histórica: a Genesis, divisão de luxo da Hyundai, que se tornou a primeira equipa coreana a entrar em Le Mans. Portugal também marcou presença. Na qualificação, António Félix da Costa, ao volante de um Alpine, foi o mais rápido de todos os hipercars. Filipe Albuquerque, num Cadillac, fez o terceiro melhor tempo. 2 portugueses nos 3 primeiros. Antes da corrida começar. Ou seja, a promessa era grande. Mas Le Mans não respeita promessas, respeita apenas quem termina. A corrida arrancou no sábado às 4 da tarde com sol, festa e 350 mil pessoas nas bancadas e nas berbas do circuito. Um recorde histórico de público. Durante as primeiras horas, a Cadillac dominou. Mas cedo se percebeu que isto ia ser uma longa noite e bastante imprevisível. O BMW número 15, que tinha marcado a pole position, caiu tabela abaixo desde o primeiro stint. Kevin Magnussen foi caindo para o fundo do top 10 e o carro acabou por sofrer falhas mecânicas que o levaram ao abandono. A Cadillac comandou boa parte da corrida, como dissemos, com o carro número 38, que ditava o ritmo ao longo de sábado. Mas uma avaria também afastou essa equipa da discussão pela vitória. E a Toyota? A Toyota fez uma coisa que ninguém esperava. Os dois TR-010 Hybrid partiram na cauda dos hipercars nas posições 14 e 15, mas anteciparam as paragens para reabastecimento logo na primeira hora de corrida, num golpe estratégico que apanhou toda a gente desprevenida. Enquanto os outros competiam, a Toyota pensava no que iria fazer. E quando a Toyota passou para a frente, ficou lá. Claro, tinha que haver um enorme susto. Um sensor defeituoso obrigou os engenheiros da Toyota a gerir a potência do carro número 7 de modo manual, dando partes da corrida. Um sensor da FIA podia levar a ilegalidades que pudessem desclassificar o carro. Dessa maneira, tiveram que passar para o modo manual e mudar uma máquina que normalmente funciona com precisão de relógio para o modo manual é como atravessar os Alpes de bicicleta quando temos um carro reservado cá embaixo. Mas a equipa não cedeu, os pilotos não cederam e a fiabilidade da Toyota fez o resto. Kamui Kobayashi, Mark Conway e Nick de Vries cruzaram a linha de chegada em primeiro lugar ao volante Toyota TR-010 Hybrid número 7. A equipa japonesa quebrou assim 3 anos seguidos de domínio Ferrari, que ganhou em 2023, 24 e 25. Em segundo lugar ficou o BMW número 20 de Robin Frintz, Sheldon van der Linde e René Rast. O melhor resultado da BMW em Le Mans desde que regressou à categoria de topo. Recordamos que a BMW já ganhou em Le Mans com o protótipo V12. A fechar o pódio, com apenas 20 segundos de atraso, ficou o segundo Toyota número 8, Sebastian Buemi, Brandon Hartley e Ryu Hirakawa. Na verdade, entre o primeiro e o segundo lugar ficaram apenas 10,913 segundos. A margem mais pequena de sempre na história do Campeonato Mundial de Resistência. Num dia inteiro de corridas, os dois primeiros ficaram separados por menos de 11 segundos. É deixar qualquer pessoa sem palavras. Quanto aos portugueses, António Félix da Costa terminou no 6º lugar absoluto, com o Alpine, resultado sólido e digno numa das provas mais difíceis do mundo. Já Filipe Albuquerque, que apesar de ter estado na luta pela vitória, acabou penalizado várias vezes ao longo da corrida e terminou apenas no 9º lugar, muito longe daquilo que esperava. Nas outras categorias também houve histórias para contar. Nos LMP2, os protótipos da 2ª categoria, a Inter-Europol Competition venceu pela 2ª vez consecutiva em Le Mans com uma dobradinha impressionante. O carro número 43 de Tom Dillman, Jakub Smiekowski e Niki Eloli ganhou a classe à frente do carro igual com o número 343. Os líderes durante quase toda a corrida, que incluíam a jovem piloto francesa Dorian Pain, abandonaram de manhã com uma falha nos travões. Mas teve quase a acontecer a primeira vitória de uma mulher em Le Mans. Nos LM GT3, os carros mais próximos do que compramos num stand, A vitória foi para o Corvette da equipa TF Sport com o número 33, partilhado por Nick Katzberg, Johnny Edgar e Ben Keating. Tinham sido o 17º lugar da grelha. Foram subindo posições ao longo das 24 horas até chegar ao triunfo final. Em segundo lugar ficou o Lexus da Acodis ASP e em terceiro o Aston Martin da equipa Earth of Racing, que tinha ao volante Eduardo Barrichello, filho do mítico Rubens Barrichello, piloto de Fórmula 1. Le Mans 2026 foi uma corrida de estratégia, de resistência, de nervos, e apesar de apenas alguns segundos pararem o triunfo do segundo lugar, depois do dia inteiro a rodar em Le Mans, a verdade é que o circuito La Sarthe não desiludiu.
0: Na Fórmula 1, piloto da Ferrari conseguiu a primeira vitória ao serviço da equipa no Grande Prémio da Catalunha, um grande prémio aqui ao lado. Lewis Hamilton conseguiu vencer-se depois de 2 anos de andar à procura de um bom resultado.
1: Lewis Hamilton voltou a vencer na Fórmula 1. Demorou, passaram 707 dias desde a sua última vitória. Mas quando aconteceu, aconteceu com a Ferrari em Barcelona e com a marca que tornou a vitória ainda maior. A 7ª do Grande Prémio de Espanha, mais do que Michael Schumacher, o homem com quem até domingo partilhava o recorde no circuito catalão. A última vitória de Hamilton remontava ao Grande Prémio da Bélgica em junho de 2024. Entretanto, trocou a Mercedes pela Ferrari, atravessou uma primeira temporada de adaptação e chegou a 2026 com a promessa de que o melhor estava para vir. Em Barcelona, a primeira vitória de vermelho vestido chegou. A corrida começou com George Russell na pole position, a sua terceira do ano, e com Hamilton alargado ao segundo lugar, posição que também ocupa no campeonato. O cenário parecia preparado para um duelo entre Mercedes e Ferrari. O que ninguém estava à espera foi a forma como a Ferrari jogou. A escuderia apostou numa estratégia de 3 paragens para Hamilton, colocando com pneus macios para o arranque. A aposta óbvia era que pelo menos um dos carros vermelhos faria mais paragens do que a concorrência. A Mercedes, a McLaren e quase toda a grelha optaram por 2 paragens, seguindo o guião mais conservador. Nas 6 corridas anteriores da temporada, uma paragem tinha sido suficiente. Barcelona foi um cenário completamente diferente, com desgaste excessivo de pneus e 50 graus no asfalto. O momento decisivo surgiu quando não era esperado. O abandono de Fernando Alonso com o Aston Martin provocou a entrada de um safety car virtual. E foi precisamente neste momento que Hamilton fez a sua última paragem nas boxes, regressando à pista com pneus frescos e, crucialmente, ainda à frente do pelotão. Russell tinha parado na volta 36 e foi nesse instante que Hamilton passou para a liderança e não mais saiu. Atrás dele, o líder do campeonato tinha o seu próprio drama. Kimi Antonelli, vencedor das últimas 5 corridas da temporada, tinha acabado de passar por George Russell para o segundo lugar, quando o seu Mercedes parou na pista com um problema elétrico a apenas 3 voltas do fim. Abandonou pela primeira vez na época e viu Hamilton encurtar e de que maneira a diferença para a sua primeira posição. Hamilton cruzou a linha de chegada com mais de 17 segundos de vantagem sobre Russell, que herdou assim o segundo lugar. Lando Norris da McLaren foi terceiro após o abandono de Antonelli. Max Verstappen terminou em 4º, mas muito longe dos primeiros, com Oscar Piastri, Isaac Hadjari e Pierre Gasly a completar os primeiros 7 classificados. Charles Leclerc abandonou na melhor fase da corrida, em que Antonelli parou devido a problemas com os travões. No campeonato, as contas ficaram mais apertadas. Antonelli mantém a liderança com 156 pontos, mas Hamilton passou a ter 115, uma diferença de apenas 41 pontos, quando há uma semana era de 66. Russell chegou aos 106 pontos. Já entre os construtores, a Mercedes continua na frente com 262 pontos, seguida da Ferrari com 190 e da McLaren com 141. Esta foi a 106ª vitória de Lewis Hamilton na Fórmula 1, um número que pertence ao universo à parte. E, curiosamente, tal como Hamilton, também Michael Schumacher venceu pela primeira vez com a Ferrari, precisamente na Catalunha. A história tem destas coincidências. O campeonato está neste momento mais aberto do que nunca. Antonella lidera, mas Hamilton está de volta. E a Fórmula 1 regressa já de 26 a 28 de junho na Áustria, no Red Bull Ring.
0: E falámos há pouco de uma prova mítica por entre os deuses do pó e não só, Rally Dakarop, mais uma etapa do WRC.
1: Poucas provas no calendário do Campeonato do Mundo de Rallys conseguem reunir tanto prestígio histórico, dureza competitiva e imprevisibilidade desportiva como o Rally da Acrópole. Em 2026, a clássica grega regressa novamente com uma das etapas mais exigentes da temporada do Mundial de Rallys, prometendo ser um momento decisivo na luta pelos títulos de pilotos, navegadores e construtores. Conhecida há décadas como o Rally dos Deuses, numa referência à mitologia helénica e às passagens que servem de cenário à competição, o Rally da Acrópole continua a preservar uma identidade única numa era em que os campeonatos procuram equilibrar a tradição e modernidade. Na Grécia, os concorrentes sabem que a velocidade pura raramente é suficiente para vencer. A resistência mecânica, a gestão dos pneus, a capacidade de adaptação às condições do terreno e a inteligência estratégica assumem importância tão grande quanto o talento ao volante. As classificativas da Acrópole continuam a ser sinónimo de estradas estreitas, superfícies extremamente abrasivas e pedras soltas capazes de destruir pneus, suspensões e transmissões em poucos quilómetros. Embora a organização tenha vindo a introduzir melhorias logísticas e algumas alterações do percurso ao longo dos anos, a essência da prova mantém-se praticamente inalterada. Sobreviver continua a ser tão importante quanto atacar. A prova vai se deslocar para Lautrec, uma zona bem diferente daquilo que era habitual, e vamos ter troços míticos do rally que vão regressar. As equipas vão estar exatamente na mesma, formações da Toyota, da Hyundai e da Ford com os mesmos pilotos, acrescentando aqui Jordan Serdaridis, que vai regressar ao Mundial de Rallys na sua prova caseira. Um rally que será certamente muito interessante e que uma vez mais o Escape vai acompanhar e na próxima semana trará tudo até si.

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1: Já sabe que o governo português disponibilizou mais um incentivo para a compra de veículos de mobilidade elétrica. Daniel Costa, tudo esgotado.
2: A nova fase do programa de apoio à compra de veículos elétricos abriu no dia 11 de junho e a verba atribuída esgotou no próprio dia. Foi na passada quinta-feira, 11 de junho, às 16h30, que o governo abriu as candidaturas ao incentivo à aquisição de veículos elétricos com uma dotação de 10 milhões de euros. As candidaturas deveriam permanecer abertas até 27 de julho, mas poucas horas depois as verbas já tinham esgotado na totalidade. Segundo o que o Ministério do Ambiente avançou, a categoria de veículos ligeiros de passageiros para pessoas singulares foi para mais esgotar, logo às 18h18, menos de 2 horas depois da abertura das candidaturas. Seguiram-se as restantes categorias no intervalo de poucas horas. Os motociclos, ciclomotores, triciclos e quadriciclos esgotaram às 20h35. Os carregadores para veículos elétricos em condomínio multifamiliar ficaram sem vagas às 20h49. As bicicletas citadinas convencionais foram a última categoria a esgotar às 22h48, cerca de 7 horas após a abertura do concurso. Abriu às 16h30 de quinta-feira e à noite já tinha esgotado. Esgotou em poucas horas os 10 milhões de euros. Havia várias categorias, a dos carros e bicicletas esgotaram em muito poucas horas. Anunciou Maria da Graça Carvalho, Ministra do Ambiente e Energia, durante uma cerimónia comemorativa dos 35 anos da Associação de Municípios da região do Planalto Beirão, em Tondela, Distrito de Viseu. De acordo com a responsável, a Vera esgotou-se durante a noite de quinta-feira. Isto mostra, por um lado, a apetência que as pessoas têm, a consciência que é preciso eletrificar, descarbonizar, não depender dos combustíveis fósseis, e isso é bom. Apesar do sucesso da iniciativa, a governante adiantou que não deverá haver oportunidade para a abertura de um novo concurso este ano. A justificação prende-se com a gestão de prioridades concorrentes dentro do Fundo Ambiental, que financia também os apoios aos elétricos com uma reparação de infraestruturas afetadas pelas tempestades de fevereiro, nomeadamente em rios, diques e zonas costeiras. Estamos a acudir a muitos eventos e alguns contraditórios. O Fundo Ambiental, que é quem financia os carros elétricos, está também a financiar parte das obras dos estragos ambientais nos rios, nos diques, em parte do litoral, foram danificados com as tempestades, lembrou Maria da Graça Carvalho. A isto soma-se o impacto da crise no Médio Oriente, que tem obrigado o governo a recorrer ao mesmo fundo para apoiar áreas como o gasóleo, a petija de gás solidária, o transporte de mercadorias, os táxis e as ambulâncias dos bombeiros. Segundo a ministra, esta sobreposição de emergências está a condicionar o financiamento dos projetos mais habituais do Fundo Ambiental, deixando-os prejudicados quanto à instabilidade geopolítica que persiste. Maria da Graça Carvalho não descartou a possibilidade de reforçar os apoios aos elétricos caso a situação do Médio Oriente se resolva e os preços dos combustíveis se estabilizem ou baixem. Na ausência desse cenário, contudo, admitiu ser pouco provável que volte a haver financiamento disponível para este tipo de apoios ainda este ano.
1: E não falando das 24 horas de Le Mans, mas algo a ver com ela em termos de comércio e indústria automóvel, e um ano após a apresentação do protótipo, a Peugeot apresentou precisamente em Le Mans o E208 GTI. Ele esteve de regresso às 24 horas de Le Mans para ser um modelo de produção. Claro que as reservas já estão abertas, mas vai perguntar porquê em Le Mans. Foi estreia no circuito de La Sarthe, uma vez que a Peugeot estava a celebrar 100 anos sob a primeira participação nesta mítica prova das 24 horas de Le Mans. Claro que este novo GTI, mas elétrico, foi quase igual àquilo que foi a apresentação do protótipo. Apenas algumas diferenças no ponto de vista estético, como também nas jantes, por exemplo, de 18 polegadas, e com alguns outros pormenores. Este desportivo tem uma nova barra estabilizadora atrás, pinças de 4 pistões nos discos de travão à frente, que são de 355 mililitros. Claro que tudo isto pode-se somar ainda a uma suspensão completamente diferente. Molas específicas, amortecedores exclusivos para esta versão, combatentes hidráulicos que foram desenvolvidos pela Peugeot Sport para precisamente o Mundial de Resistência. Existe ainda um diferencial autoblocante mecânico no redutor que garante uma transmissão de potência a 100%, mesmo em condições de baixa aderência. Claro que já conhecemos a silhueta do 208, mas este E208 GTI tem algo mais do que isso. Um grande princípio de desportividade, com muitos detalhes a vermelho, como por exemplo no revestimento do piso, saudoso 205 GTI, tapetes, cintos de segurança, pespontos dos bancos, específicos nestes modelos. Os bancos também foram inspirados no 205 GTI, são os mesmos do protótipo, enquanto que o volante é forrado em pele perfurada e em alcântara. Atrás do volante, nada melhor do que desfrutar da moderna tecnologia multimédia, um iCockpit num visor vermelho exclusivo, personalizável através do ecrã multimédia, onde também se pode ativar, imagine-se, um som artificial do motor. Evoluído pela Peugeot Sport, claro que este E208 GTI tem uma veia do grupo Stellantis. Estamos a falar de um Abarth 600E, de um Alfa Romeo Junior Veloce, de um Lancia YHF, de um Opel Corsa e de um Mokka GSE. Ao todo são 281 cavalos, 345 Nm, tudo a rodas dianteiras. Aceleração de 0 a 100 em 5,5 segundos e limitado a 180 km/h. Para alimentar está uma bateria de 54 kW, dos mesmos carros da Stellantis, mas com uma autonomia diferente, tendo em conta os pneus escolhidos. É verdade, a Peugeot opta por questões ecológicas, por assim dizer, e pode-se optar por duas montadas de pneus. Os originais, os Michelin Pilot Sport 4S, que vem de série, que permitem que uma autonomia de 352 km, ou então poderá optar por um Zancook Ventus S1 Evo 3, que é uma opção gratuita, que permitem ampliar a autonomia deste E208 GTI até aos 375 km. Quanto ao carregamento da bateria, ou melhor, ao recarregamento, é de facto um problema para toda a gente, mas a Peugeot garante uma carga de 20 a 80% da capacidade em 30 minutos. Quanto a preços, é verdade, o carro já está em produção, já estão as reservas abertas e preços para este E208 GTI a partir dos 44.900 euros.
2: A Stellantis vai fazer regressar oficialmente à Europa a norte-americana Dodge, e o primeiro modelo confirmado é o mais evocativo de todos. Retirada oficialmente do mercado europeu desde 2011, a altura em que contava com uma gama composta por modelos como o Caliber, o Nitro ou o Journey, a Dodge prepara-se para regressar ao velho continente e logo com o seu modelo mais americano de todos, o Dodge Charger. Foi apresentado como o primeiro muscle car 100% elétrico, mas o Dodge Charger conta também com motores de combustão, até para dizer face a uma situação que é quase comum a todos os construtores. As vendas dos carros elétricos são baixas e, portanto, há que colocar os motores de combustão para conseguir ter mais vendas. E apesar do foco europeu na eletrificação, o Charger não vai chegar à Europa apenas nas versões movidas a eletrões. Embora as especificações finais europeias não tenham sido confirmadas, a Dodge confirmou que o Charger está disponibilizado nas configurações six-pack, motor de 6 cilindros em linha, e Daytona elétrico, o que nos permite antecipar o que esperar. Quer isto dizer que o Charger RT terá o motor Hurricane de 6 cilindros em linha com 3 litros e biturbo, evita 426 cavalos e 634 newtons binário, números que se traduzem numa aceleração de 0 a 100 em 4,6 segundos. No patamar acima encontramos os Chargers Cat Pack, que com o mesmo bloco tem a potência de 558 cavalos e um binário de 719 Nm. Neste caso, do 0 a 100 chega em apenas 3,9 segundos. Já o Charger Daytona Cat Pack aposta numa cadeia cinemática totalmente elétrica. A bateria de 100 kWh alimenta um sistema de tração integral com dois motores elétricos que desenvolvem 679 cavalos e 849 Nm. O resultado é uma aceleração 0 a 100 em 3,3 segundos e uma autonomia de 430 km, de acordo com o ciclo norte-americano. Será assim o regresso da Dodge ao mercado europeu, um regresso que saúda naturalmente.
1: De elétrico em elétrico, agora para um carro maior, um SUV, o maior da Skoda, o PEAC, com 7 lugares, já tem data de estreia. Este SUV tem quase 5 metros de comprimento, é uma proposta familiar de maior dimensão da Skoda. Espaço a bordo não falta, confirmando-se os 2,97 metros entre eixos, com uma bagageira que pode chegar aos 1.010 litros com duas filas de bancos. Este novo Skoda PEAC tem como base a plataforma MEB do grupo Volkswagen e tem modelos a partir dos 204 cavalos e que chegam aos 299 com uma tração integral. A versão que dá entrada à gama é alimentada por uma bateria de 63 kW para cerca de 460 km em autonomia elétrica. Depois, claro, os outros modelos, com topos de gama, com baterias de 91 kW, garantem uma autonomia para mais de 600 km. Tempo de paragens para recarregar de 10 a 80%, com 91 kW de capacidade bruta, demoram cerca de 28 minutos num posto rápido de 200 kW, corrente contínua, baixando para 27 para o P EAC 60 a 165 kW DC. As acelerações do 0 aos 100 fazem-se entre os 8,6 segundos e os 6,7 segundos para o topo de gama, o 4 rodas motrizes.
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1: Espaço de segurança, ir de férias é sempre um prazer, estamos à beira delas, ou alguns mesmo em cima delas, mas para que tudo corra bem, deverá preparar o carro para que faça o início de viagem de férias da melhor maneira. É certo que o verão está mesmo aí à porta, malas feitas, destino escolhido e, claro, deverá ter o carro preparado. É evidente que tudo depende daquilo que for fazendo ao longo do ano, mas antes de seguir de viagem, deve haver-se algo mais que deve fazer com que possa garantir que o carro esteja em boas condições para enfrentar as longas distâncias que provavelmente vai fazer, o calor, os engarrafamentos, para chegar a bom destino. Claro que de uma checklist assim aqui à mão de escrever, deverá ter em atenção os pneus, pressão e desgaste. Deve verificar estas quatro borrachas, porque são o único ponto de contacto entre o carro e a estrada. E, claro, o estado influencia diretamente a segurança, o consumo de combustível e a estabilidade do veículo. Deve garantir a pressão correta e a profundidade mínima do piso para que não tenha qualquer surpresa desagradável. Depois também, por que não pensar nos travões? Garanta que o sistema de travagem está eficaz. Se ouvir ruídos ao travar, sentir vibrações no pedal ou perceber que o carro demora a parar mais um tempo, pode ser que haja algum desgaste nas pastilhas ou até nos discos. Não hesite, passe numa oficina para rever todo o sistema de travagem, que é essencial. E porque de certeza vai apanhar calor, com as elevadas temperaturas do verão, o motor do carro tende a aquecer um pouco mais e mais rapidamente, deve verificar o líquido de refrigeração. É fundamental para evitar sobreaquecimentos. Conforme estiver o nível, reponha se necessário, mas nunca o deve fazer com o motor quente. Vamos continuar a falar disto, porque acima de tudo, pense na sua segurança e na dos outros. Agora que vai

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